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1: Ô, oh, Rio Preto! Você diga Arnaldo, Zé Neto e Cristiano junto e misturado, hein?
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0: gostam, faz barulho, gente.
1: Júnior Marques, Ilusão de Amor, todo o romantismo do Júnior Marques aqui na rádio que você ama. Amanda, um beijo pra você. A Paula, tudo certinho aí, né? O Murilo, toda a turminha aí. Boa noite de sabadão, excelente domingo.
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3: 21 horas e 26 minutos.
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2: Horas e 31 minutos.
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4: Estamos de volta, tem Hugo e Guilherme Mentirosa.
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0: Pitt, que delícia na nossa noite deste sabadão. Que delícia ter você aqui na rádio que você ama.
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3: Já estamos de volta, tem Jads e Jads são planos impossíveis.
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0: Roxette, Listen to Your Heart, encerrando nossa noite deste sabadão, desejando a você um excelente domingão. E claro, se o Pai Maior nos permitir, a gente se fala. Obrigado pelo carinho, obrigado sempre pela sintonia. Se cuida aí, beijo carinhoso do Rodrigo Santos. Forte abraço, tchau, tchau.
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2: 22 horas e 29 minutos.

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2: 22 horas e 35 minutos.
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2: Vamos nessa, bora minha pompel. Chamando na bota, chamando no sucesso. Porque a partir de agora a gente tá, ó, com o pé na balada. Um pé só? Não, os dois, já pra garantir, né? Fala aí, minha bebezada, por aqui é Paulinho Esteves. Juntinho de você até a meia-noite, tocando as melhores batidas, trazendo pra você os melhores hits, pra você, ó, embalar aí a sua noite com alegria, animação, curtindo o som da sua exclusiva FM. A dona do primeiro lugar, a dona do seu coração, a dona da bagaça toda, viu? Chega junto, cola aqui com Paulinho Esteves, sua parceira, essa sua amigona, até a meia-noite, com o pé na balada, tocando todas. Pra começar, tem sucesso estouradaço, vem curtir. Pedro, Paulo e Alex, se eu beber uma lata, o que que acontece?

0: pode fazer barulho à vontade, Cuiabá.
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Exclusiva, hein? Com o Pé na Balada tem a meia-noite, disparando os melhores sucessos pra você curtir, pra você dançar, pra você extravasar junto com a gente aí. Michel Teló, Mari Fernandes.

0: Mari Fernandes, senhoras e senhores!
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1: A dona do primeiro lugar em 97,9. Curte a gente aí no rádio do seu carro, você na balada, você indo, você voltando aí no seu trajeto. É o som da Exclusiva que tá em todo lugar. Chegando Rio Negro e seu Limão, em saudade de...

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1: Tocando todas com o pé na balada até a meia-noite, chamando na bota, uma melhor que a outra, pra você extravasar com a gente nesse finalzão de semana. E sabadão, hein, meus amores? Agora tem a pegada do latino e aquela festa no apé. Ah, rapaz, finalzão de semana tem, né? Vai rolar aquela festinha, né, e tal. Curte aí com responsabilidade, viu?

0: com Sereia, gente, é Rodolfo aqui na sua exclusiva FM, com o Pé na Balada. É só sucesso, coisa boa, hein? Energia positiva, até a meia-noite a gente tá por aqui com você. Bora girar? É rapidinho, daqui a pouquinho tem muito mais, é só ficar ligado com a gente, não sai daí.
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2: 23 horas. 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
0: 23 horas e 4 minutos.
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0: Opa, opa, opa. Maravilha, já de volta aqui com o nosso Com o Pé na Balada. Batendo forte no seu fim de semana. Aqui na sua exclusiva FM 97,9. A dona do primeiro lugar. Bora fazer o lelelê, hã? João Neto e Frederico. Com o pé

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2: Até meia-noite, você sabe, né, bebê? Tocando todas aqui na sua exclusiva FM 97,9. É a dona do primeiro lugar. Ei, bebezada, chama na bota. Vem curtir Laura Prado com esse medley estourado que a galera gosta, né? Saudade, escrito nas estrelas e me leva pra casa. Boa noite.

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1: A dona do primeiro lugar, disparando os melhores hits aqui no seu fim de semana. É sábado, papai. E aí, vem curtir aqui, ó, com o pé na balada. Na conta da loucura, viu? Bruno Marrone.
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0: 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Segura o coração, essa foi pras cabeças, hein? Chamando na bota aqui Eduardo Costa, forró e paixão com o pé na balada. Já, já tem mais, fica ligado com a gente.
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0: 23:32.
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4: Já de volta por aqui com o Gás Total, embalando seu finalzão de semana. A nossa exclusiva FM 97,9. A dona do primeiro lugar, Simone Simaria, com o pé na balada, pagando do solteiro. Boa noite.

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1: Adora, do primeiro lugar, boa noite, bebezada, chamando na bota, botando a viola pra chorar. Chega, a viola tá estralando por aqui, hein? Zé Neto e Cristiano, boa noite.

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0: É a coisa que esse é sucesso.
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2: Com o Pé na Bolada até a meia-noite, disparando pra você as melhores modas, botando a viola pra estralar, bebê. Viola chorando e o coração também, hein? Diego e Arnaldo e aquele relógio parado. Boa noite.

0: Obrigado.
1: Tamo junto.
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3: Com Bé na balada. E vamos que vamos, disparando sucesso aqui na sua 97,9, a dona do primeiro lugar. 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Gustavo Mioto com a Jimmy.
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0: João Mineiro e Marciana aí, seu moço. Jadson e Jadson, fechando aqui o nosso Com o Pé na Balada desse finalzão de semana. Aproveita bastante aí, turma. Claro, sempre se cuidando e com responsabilidade, hein? Se for beber, não dirija, já sabe das regrinhas. E eu volto por aqui no próximo finalzão de semana com o Pé na Balada, totalmente disparando pra você só moda gostosa aqui na sua exclusiva. Beijo, se cuidem. Cheiro, tchau, tchau.
1: 23 horas e 59 minutos.
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Tô chegando no domingão. Bom dia! Lindona, tudo bem? Ô, amigão, tá tudo certo, né? Eita, nós, muito prazer, sou o Joel Cabral e a partir de agora tá começando a festa no domingão mais animado do Brasil. Você tá fazendo o que agora? Que legal, obrigado pela companhia, viu? Ai, já quero você participando lá no @ Joel Cabral Voz, no meu Instagram. Me manda mensagem dizendo de onde você tá me ouvindo e depois eu te mando um abraço aqui na rádio, combinado? Tô te esperando lá, tá? @ Joel Cabral Voz, esse é meu Instagram. Fica à vontade, bora começar! Vem junto, ó! Madrugada com você! Abrindo o domingão, Henrique e Juliano, quem melhor que eu pra passar a madrugada com você?

Simone Mendes, nome proibido, hein? Teve antes Murilo Huff, saudade estranha. Gian e Giovanni com mensagem errada. E Henrique e Juliano, quem melhor do que eu? Vem cá junto. Bom dia!

madrugada, Jorge e Matheus, a hora é agora, sempre! Viva esse momento, tá? Valorize as pessoas que estão aí na sua frente, diga que ama, enfim, deixa o sentimento falar. Antes, Matheus e Cauã e Lauana Prado, admita! E Victor e Léo, do outro lado da rua! Daqui a pouquinho lá vem, ó, Edson Hudson, Léo Magalhães, o César e o Paulinho e Bruno e Marrone, até o Guilherme e o Santiago!

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Meia-noite 31. 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
2: Que legal que você tá aqui no Domingão. Guilherme Santiago chegando. Eu não te amei à toa. Bom dia.

Madrugada Boa Demais com César e Paulinho e Bruno e Marrone. Cancela essa data. Que história louca, né, gente? Antes, Guilherme, Benuto e Luan Santana, quarto 67. Rick Renner com Não É Você. E Guilherme Santiago, Eu Não Te Amei à Toa. Vem cá junto no Domingão. Bom dia!

fechando a primeira hora do Domingão, Maurício e Eduardo, melhor lugar. Antes teve Léo Magalhães, Eu Amo Você, e ainda Carmé de Chocolate, cantado por PPA e Diego e Vitor Hugo. Na próxima hora lá vem, ó, Murilo Rufi, vai ter Luan Santana, o Bruno e o Marrone.

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0: Que legal que você continua com a gente. Marrone chegando com a raiva é minha. Não, comprei nada. A pessoa te passa raiva e aí você fica com ela? Não aceita não, moço.

madrugada, Luan Santana, Ilha! Que moda, gente! Antes, Rio Negro e Solimões com Country Beat apaixona muita gente! A Paula Fernandes com A Nota Aí e Bruno Marrone, A Raiva é Minha! Vem cá junto, tá? Bom dia!

0: de dia. Ficamos por aqui. Semana que vem tem mais. Uma Hora com o Rei Roberto Carlos.
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2: 5h35.
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2: 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É nóis, gente, bom dia, turma, 6 horas 2 minutos, nós tá aí hoje é domingo, hoje é nóis, né? Domingo 21 de junho, o ano é 2026, viu? Olha, não sei. Olá, nós começando mais um programa, hoje é o programa Velha Porteira, que vai até as 9, detonando as melhores por aqui, né? Já cumprimentando essa turma que acorda cedo, bom dia, turma, turma acordou cedo, hein?
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2: Alô, Salvador, já acordou, Salvador, acordou cedo, Salvador, Jussara, Maria de Lourdes, Lorena, Laura e Paulo, aquele abraço. Alô, Zé, cadê o Zé Bigode, Zé Pereira e Dona Silvia, bom dia. Alô, Renato, lá no Shopping da Carne, lá no Frigo Tudo, bom dia, Renato, Renatinho, chega daqui a pouquinho, né? Renato, ainda é cedo, bom dia, Renato, abraço pra vocês aí, vamos ajeitando umas modas boas pra turma aí, porque... Alô, Alemão Ferrujo, bom dia, Alemão Ferrujo, bom dia, Alemão Ferrujo. Cadê a turma da Valorec também, já pegou estrada aí? Bom dia pra vocês aí, manda música pra turma aí da Valorec aí, viu? Daniel é o moço que vai choferando na turma aí, bom dia, Daniel. Daniel chofer, o Igão é o pancadão, César Bioio. Alô, Renatinho Pacheco também lá vai, o Jesus Carequinha, Carequinha, o neto do homem, Renato Pacheco, abraço pra vocês aí, viu? O Edson Manceno também, o Fagner do Pagode, um abraço aí pro Pedrão da Capoeira, abraço pra vocês aí. Falou, Renatinho, bom trabalho pra vocês, e a turma já pegando estrada, pulando a buraqueira e levantando poeira por aí afora.
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2: Pai do céu, lá fora tá frio, aqui dentro tá quente, aqui dentro esquentou, mas tá bom. Vamos lá com a oração do radialista pra começar tudo de novo.
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0: Senhor, faça desse microfone um condutor de verdade. Mantenha-me firme e sereno para equilibrar o meu senso de justiça. Direcione o meu conhecimento para produzir faíscas de esperança. Não permita que pelos caminhos eu me perca distante da razão. Jamais deixe algum sentimento distorcer a essência do que precisa ser dito. Senhor, ilumina as minhas palavras para que eu os carreguem alento. Conceda-me sabedoria para falar e bastante paciência para saber ouvir. Inspira-me meus bons pensamentos para que eu defenda apenas o que eu acredito. Senhor, mantenha-me seguro de todos os dias na sinuosa pista da humildade. Que a minha voz se faça ouvir sem frieza e nem sensacionalismo. Livra-me da arrogância, do medo, da vaidade, da indiferença. Evite que use indevidamente minha voz para prejudicar alguém. Faça de mim a porta da cidadania, da credibilidade, da isenção. Senhor, impeça que eu conduza a pré-julgamentos ou condenações. Corrija o meu excesso de individualidade e me torne mais flexível. Dai-me firmeza para eu não escorregar nas armadilhas da palavra. Senhor, proteja minhas cordas vocais, ferramenta do meu ganha-pão. Proteja, Senhor, a todos os meus ouvintes, a razão do meu trabalho.
1: Aí, 6:06, manhã de domingo, garrado mais uma vez com a turma, meus amigos vaqueiros, aquele abraço. Alô, turma, lá na Fazenda do Canarinho, já tá ouvindo nós, o Dudu, qual que tá de forga hoje, Dudu, mundinho, qual que tá de forga? Alô, Canarinho, bom dia pra vocês aí. A turma lá na Fazenda do Júlio do Banil também, a turma lá na Fazenda Mato Grosso, Paulo, Paulo Henrique, Paulo Afonso e a Ilha.
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1: Manda um abraço também pra turma lá na Fazenda Cabeceira, Olhos d'Água também. Acorda cedo lá, acorda cedinho, rapaz. É,
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1: Cadê o Everton? Everton e Roberto, lá da Agropecuária LM, lá em Angaretá. Abraço dos seis aí, viu? Sorteio é só amanhã. Hoje não tem sorteio, não. Alain Angaretá, manda um abraço. O Célio Augusto tá lá ajeitando o café. O moço levanta cedo. O Everton, Herto e o Roberto, lá da Agropecuária LM Angaretá. Abraço pra vocês também, viu? A Terezinha também já chegou por aí. A Terezinha, bom dia, Terezinha. Aristides Brito Vitória, lá no Espírito Santo. É, pra mamãe, tá agarrada lá no Rio Grande do Norte. Tá lá no Rio Grande do Norte. A turma tá longe, hein? Rio Grande, tá lá no Natal, Natal. Isso aí é o Aristides, tá lá pro transportando a turma lá. Hoje eles vão pegar a estrada pra mais longe um pouquinho lá, viu? Lá vai só abraço. Abração, Aristides Brito Vitória no Espírito Santo. O Ronaldo também já acordou. O Ronaldo é lá na Volta do Brejo, é ele? Daqui a pouquinho nós vamos ajeitar essa moda boa pra ele. Alô, Branco Serra, mais tarde, né, Branco Serra? Gente, vamos cumprimentando também a turma aí da Polícia Militar, pra vocês que tá aí ouvindo nós. Tem uma turma que dormiu, não, dormiu ainda não. Vai dormir daqui a pouquinho, tem uma turma que vai pegar daqui a pouquinho. Bom trabalho pra vocês lá, viu?
3: E retirar nossos chapéus e levar nosso pensamento a Deus. Obrigado, meu Deus, obrigado, minha Nossa Senhora de Aparecida, por mais um dia que se passa, por mais essa noite estrelada que vem chegando. Obrigado, minha Nossa Senhora Aparecida, pelo dom da voz. Na profissão que exercemos, aprendemos uma oração que fala mais ou menos assim. Oração à Nossa Senhora de Aparecida. Ô Senhora Aparecida, que por Deus foi escolhida padroeira do Brasil. Em todos os lares e adoradas, entre as folhas conservadas do manto azul cor de anil. Desde um palácio enfeitado até um rancho abandonado lá nos confins do sertão, existe imagem querida de Nossa Senhora Aparecida dando a sua proteção. És a luz dos viajantes que estão indo lá distante com o coração a sentir. Ô Senhora Aparecida, olhai minha mãe querida que está bem longe de mim. Um prisioneiro fechado, vendo o céu por entre as grades, lembrando o destino seu, diz com a voz comovida: ô Senhora Aparecida, perdoai os erros meus. O navegante isolado, sobre os mares arrastados pela fúria de um trovão, só em teu nome bendito, que a esperança dos aflitos, ele encontra a salvação. Quantas mães juntar os pecinhos, vendo morrer o filhinho, o seu santo nome ela chama, e a Senhora Aparecida devolve de novo a vida do filhinho que ela tanto ama. Um doente agorizado, quando os seus olhos parados, cobrindo de um branco véu, chamando o seu nome santo, envolvido no teu manto, ele subirá para o céu. Eu, sendo um simples artista, à procura de conquista, vou pela estrada da vida e levo comigo a confiança, a imagem na esperança de Nossa Senhora Aparecida. Quando encontro algum fracasso, ou dominado pelo cansaço, eu aperto a sua imagem e a minha fé decidida na Nossa Senhora Aparecida, de novo me dará coragem. Oh, Senhora Aparecida, tu és a estrada florida que nos leva aos pés de Deus, porque todas as estradas se encontram na encruzilhada que é a cruz dos braços seus. É por isso que nossa gente de raça sublime e valente, por ninguém será vencido, porque com fé te adoramos, em nossas preces te amamos, oh Senhora Aparecida. Oh Senhora Aparecida, mãe querida, nos ajudai a vida inteira, ajudai o nosso Brasil, deste povo varonil desta terra brasileira. Em nome do Pai, do Filho e do Espírito Santo. Amém. Uma salva de palmas à padroeira do Brasil.
1: Tá aí, turma, 6:10. Cadê o Gerardo Horácio? Alô, turma, aí na Fazenda Baú. Alô, Edilberto. Bom dia pro Edilberto, a turma aí do grupo da Cavalgada. Cavalgada também. Cadê a turma aí da Cavalgada? Bom dia pra vocês aí. Olá, né, Renato? O Renato tá lá no Shopping da Carne, já iniciando os trabalhos também. Mais uma vez, manda um abraço, Maricides Brito, tá lá em Vitória, no Espírito Santo. O Ítalo Costa já tá no jeito aí. Alô, Ítalo Costa, bom dia. Mais uma vez, manda um abraço pra turma aí da Valorec, tá lá ouvindo nós. Abração pra vocês aí. O Daniel, o Igão, o César, o Gerson, o Neto do Homem também, o Renatinho, Renatinho o Pacheco, é?
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1: É, mas ele é um menino bom, viu? Esse Renatinho é um menino muito bom e ele vai forgar hoje, Renatinho?
5: Não vai não, ele não vai não.
1: Hoje ele vai trabalhar, então abraço aí pra vocês, o Edson, o Fagner e o Pedrão. Abraço pra vocês. Eu não entendi, foi a música aí, viu? Eu não entendi a música não, mas nós vamos ajeitando aí umas modas boas pra vocês aí. E mandar um abraço também pra Arilma lá na cidade de Abaeté.

É nóis, de novo, 6:15. Abraço aí pra turma, vocês do Táxis, a turma do aplicativo. Alô, turma aí da Gropel, aos caminhoneiros e carreteiros, aquele abraço. Vamos ajeitar aí, né, Renato? Então a loja funciona hoje a partir das 8 horas da manhã. É, Renato, lá do Shopping da Carne, almoço lá do Frigotudo, iniciando os trabalhos, mas a loja funciona a partir das 8 horas da manhã. Abração pra vocês. E hoje é domingo, dia da carne assada, frango assado. 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Abração pra vocês e um bom trabalho. E mandando abraço também pro pessoal lá do Boa Sorte. É, padaria Boa Sorte, padaria Boa Sorte. Manda abraço pro Túlio. Túlio, alô Túlio. Túlio tá de boa aí. Túlio é companheiro lá do Dedeco. Alô Baiano do Bucho, bom dia Baiano. Vamos ajeitar aqui, mandar um abraço aí pro Everaldo também, lá do Papagaio, né? Tá aí ouvindo nós, fazendo a caminhadinha aí, curtindo aí a Exclusiva FM. Abraço pra ele também, né? Vamos lá ajeitar aí. E a turma da Valoreca agora completou aí, então mandar um abraço aqui pro Batom, que está aniversariando hoje. É isso mesmo, Renatinho? É o Batom, né? Turma aí toda da Valoreca, mandando um abraço aí pro Batom, que está aniversariando hoje. Um feliz aniversário pra ele, então, é. Alô, turma, aí na Fazenda Fundinho. Bom dia pra turma lá na Fazenda Fundinho. Ontem foi a inauguração do Bar do Bode lá na Fazenda Fundinho. Abraço pra vocês aí, essa turma boa. Alô, Maiquinho, por onde anda o Maiquinho Escorrega? Tá por aí, Maiquinho? Tá na área? Como é que tá aí? Abraço pro Pedro. Pedro da Tia Figena. Deitou tarde ontem, Pedro. Você tá doido aí? Vamos ajeitando essa moda do milionário José Rico, oferecendo aí pra todos aí da Valorec. Uma boa viagem pra vocês aí, viu?

aí, moda boa, os poderes marcando 6:19, mais uma vez manda um abraço para a Arilma lá na cidade de Abaeté. Alô, turma aí no Junco, abraço no pessoal também lá no Junco, abraço vocês aí, Morada Nova de Minas. Alô, Anelita, alô, Zé Tucura, e manda um abraço também pro nosso ouvinte Antônio Carlos. Alô, Antônio Carlos, já tá na escuta aí, bom dia, daqui a pouquinho nós vamos ajeitar uma moda boa pra ir lá, viu?

Aí, Carmen Silva, 6h22, adeus, solidão, bom dia, turma. Alô, Curim, tá sumido, Curim? Tá lá na Fazenda Salgado, um abraço pro Curim, o Careco, o Alf, Jordane, Steve. Abraço pra vocês aí, tá aí tirando leite, ouvir nós, abraço pra essa turma. Deixa eu mandar um abraço pro Merrinho, Merrinho tá lá na Fazenda São Miguel, um abraço pra ele, pra Neide e o Zezinho, a turma que tá lá com o rádio ligado. E mais uma vez, manda um abraço pro Herto e o Roberto, Agropecuária LM, lá em Angaretá. Abraço pra vocês, bom trabalho, Terezinha, Ítalo Costa mais uma vez. E o Ronaldo, me parece que é lá na volta do Brejo, abraço pra ele. Abraço pra ele, tá lá ouvindo nós também. A turma vai acordando. Alô, Chiquito da Mara. Chiquito da Mara tá lá no Solidão, não é nada, hein, rapaz? Dona Anitta tá lá pro Rio Grande do Norte. Tá dando uma viajada aí. Abraço pra vocês aí, viu? Abraço pra Dona Anitta, Adriana, a Isadora tá lá, através do aplicativo, tá curtindo nós. E o Carlão do Mordoso também tá pra região aí, né? Rio Grande do Norte. Abraço pra vocês aí. Alô, Estribado. Onde nós fomos lá, Estribado? Tomamos um café? É, café, queijo, biscoito de queijo, bolo. Ele é bom de serviço, esse Estribado mesmo, viu? Então vamos ajeitar a moda boa. Manda um abraço aí, Boi Veraldo, lá de Papagaios, não é? Daqui a pouquinho nós vamos ajeitar. Nós temos ela ali com Dani Miller.

0: chance de ouro. Vamos tocar ela pra ir com essa aí, chance de ouro pra ele daqui a pouquinho. Vamos ajeitar aí. Vamos ajeitando, mandando abraço aí pra turma, porque a turma vai acelerando. É cedo aí, né, Vera? Fazendo a caminhadinha aí, ó.
1: Bom dia. Francisco Alberto, da família exclusiva. Everaldo aqui de Babagaio, fazendo uma caminhadinha na sintonia da rádio, tudo de bom, agradecendo a Deus por mais um dia de vida, com fé e esperança, sempre em dias melhor. Vamos que vamos, com Deus na frente, sempre. Obrigado pelo mais, Senhor, por mais dia. Hoje, como sempre, se você puder, manda a música para mim com Tiago e Tobias, Chance de Ouro. Ofereço a todos da rádio aí, os meus amigos no assentamento 26 de outubro, em Garetá e São José da Lagoa. Aquele abraço a todos, bom dia, muito obrigado.
0: Beleza, agora 6h24, nós vamos ajeitar ela com o Dani Miller. Pediu o Dinho Cabeção pra ajeitar ela pra nós aí. O Dinho é um menino bom, falou com ele, é na hora, viu? Um abraço pra ele. E hoje o Antônio Carlos também tá marcando presença, mandando abraço aí pra irmã Cici, é isso mesmo, Antônio Carlos?
2: Roberto, tudo bom? Beleza, né? Mais um domingo, mais um programa. E, é claro, passando aqui para te dar um abraço e te desejar uma bela programação aí. Aqui é o Antônio Carlos, do bairro Nossa Senhora de Fátima. E eu quero pedir uma música aí, aquela música que você gosta aí bastante. Você sabe que eu gosto do Delmiro e Delmon, Amor a Três. E hoje eu quero também pedir, em especial, que você possa oferecer toda a programação para minha querida irmã, a Cici, que também está fazendo aniversário hoje. E é claro que essa data possa repetir por muitos e muitos anos. E que Deus abençoe muito a ela e a vida dela. Muitos anos de vida, minha irmã Cici. Tá bom? Chico, obrigado, um abraço e boa programação para você. Fica com Deus.

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Nota de falecimento. A família de Antônio Etienne de Carvalho cumpre o doloroso dever de comunicar a parentes e amigos o seu falecimento ocorrido em Belo Horizonte e convida para o seu sepultamento hoje às 12 horas. O corpo será velado a partir das 8 horas no velório municipal. Noticiamos com pesar o falecimento de Antônio Etienne de Carvalho.

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3: Gente, 6:35. Bom dia, turma. Turma, tá aí trabalhando e ouvindo nós. Tem a turma aí. Alô, Tamarinho. Bom dia, Tamarinho. A turma também escuta nós lá no Pompeu Velho. Alô, turma, lá na fazenda do Ivan. Bom dia pra vocês. Cadê o Chiquinho? Chiquinho hoje tá de folga. Chiquinho vai acelerar daqui a pouquinho. Chiquinho é o primo do Juscelino, né? O Chiquinho do Abril. Ah, alô, Wilson. Bom dia, Wilson dos Doces. Bom dia, Selma. Bom dia, Camila. Equipe já iniciando os trabalhos daqui a pouquinho, né? Jamais já tá ajeitando já, né? Dando ajeitada aí nas canas. 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O Tânio Cuica é hoje, não vai fazer com nós, vai largar nós de novo. Tânio Cuica larga nós todo dia, agora não vai voltar mais, não. É só hoje mesmo, então dá bom, viu? Mas o de hoje ele pagou foi o. É, mas ele é bom, que menino é bom, viu? O Tânio Cuica manda avisar que tá na área, viu, gente? 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Quem falou foi ele, né? Obrigado, meu. Falou, manda um abraço pro meu primo. Falei, quem é seu primo? Meu primo Nardel, ué. Manda um abraço pro meu primo João também. Qual o João Galão? Manda um abraço pro tio Zezico, pra tia Cecília. Manda um abraço que é a turma toda aí. Alô, Zezico, alô, Cecília, bom dia. Bom dia, Zelino, bom dia, Branco. 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Bom dia, ele, meu amigo Zé do Galo. Bom dia, Zé do Galo, bom dia, Lala, a turma que acorda cedo, aquele abraço. A Dinha já acordou, bom dia, Dinha, tudo bem por aí? A Dinha lá do Sacolão, né? 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
3: Deixa eu mandar um abraço e Bolinto. Bom dia, Olinto. Olinto tá lá ouvindo nós. Já ligou o radinho, um abraço e Bolinto. Daqui a pouquinho nós vamos ajeitar uma moda boa pra ele. Alô, Cristina. Bom dia, Cristina. Lair do Toreiro, Priscila, Emanuele, Luiz Gustavo. E o Lussafona manda avisar mais uma vez, gente, que hoje é domingo. Hoje ele para mais cedo, viu? Vai tomar um leite lá no Curralli. Vai tomar um leite tirado na hora, lá no Estribada, lá. Vai tomar um leite. Mas bebe o leite da vaca tudo? Não? Basta ter uma vaca. Uma vaca é boa de leite, hein, rapaz? Que tá dando 100 litros de leite. Você tá doido? Eu fiquei bobo de ver. Não, só não é num dia, não. Você tá doido? Uns 10 dias quase. Uns 10 dias, dá uns 100 litros de leite. Então, um abraço pra vocês. E o Lúcio Sanfona manda avisar que tá na área, viu, gente? Já juntando o gado aí. Quer vender o gado? É só falar com o Lúcio Sanfona. 999-61-6928 ou com a Letícia no 999-31-2065. Wilton, tudo bem, Wilton? Wilton Pedreiro também já acordou. Alô, Bonita, Bonita já tá lá ajeitando já, viu? Ajeitando o feijão. Hoje tem feijoada, viu? Lá no Bar do Guinhos tem feijoada. Bonita faz umas feijoadas boas lá, tem o peixe frito também, frango frito. E menina boa de serviço. Vamos ajeitar isso aqui daqui a pouquinho, ó. O Ederaldo vai curtir a moda boa. Ajeitou já, viu, Ederaldo? Daqui a pouquinho vai ajeitar a moda boa pra você. Vai fazendo a caminhada que a música tá chegando. É o Everaldo de Almeida.

0: Aí nós, gente, 6h46. E o café saiu ou não sai? Seu Chiquito, saiu já o café? Saiu? Então não vamos esperar ele voltar, ó. Espera ele voltar, né? Espera ele voltar. Cadê o leite? Tem leite? Alô, Taíde! Leiteiro! Bom dia, Taíde! Cadê o Rodson? Tá sumido, Rodson! Bom dia, Zé Curubu! Bom dia, Vanessa!
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0: Alô, Sargento! Tudo bom? Sargento Carlos Henrique! Bom dia, Sargento! Abraço aí pro Capitão, Capitão Batista, tá aí no comando. Abraço pra vocês aí, abraço pra todos aí da Polícia Militar. Turma boa aí, né,
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0: Olinto, já vamos ajeitar a moda boa pra você, viu, Olinto? Daqui a pouquinho eu ouvi também a mensagem ali do... De quem? Alô, Tinha, bom dia, Tinha. Abraço aí pra Tinha, tá lá na volta do Brejo também. Alô, Teles, acorda, Teles. Abraço pra vocês aí, viu? Até agora o menino não conseguiu ajeitar a mensagem pra nós, não. Um abraço aí pra Nelita e o Zé Tucura, que tá lá ouvindo nós. Bom dia, Maria Gerard. Alô, Irineu, Regiane, Riane, João Gabriel, Fazenda do Luiz do Crisipo, aquele abraço.
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0: Vamos ajeitar aqui, manda um abraço pro Pedro, Pedro da Tunica e o Tonzinho Torrado, aquele abraço. A turma lá na Fazenda Espelho d'Água também tá lá ouvindo nós, abraço pra vocês. Silva Campos, alô, tio William, tudo bom, tio William? Tá aí, né? Tá lá ajeitando o café, tava colocando o café pro papai, você viu? Eu enxergo demais, você tá doido. Papai gosta de um café mais gozo, ó.

0: Bahia Susamar com a camisa perfumada, 6 minutos faltando para 7 da madrugada. Alô, Teuzinho, como é que tá aí, turma? Tirando leite, ouve nós lá na fazenda do Renato Assunção. Tchauzinho, então tchauzinho, Pedro, abraço pra vocês aí. Daqui a pouquinho, o Zé Pedro também chega aí pra buscar o cremoso por aí, viu? É o Tonho também, vai, o Tonho da barraca? O Tonho vai buscar leite aí também, boas varinhas.
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0: Gerardo, alô, Renato Assunção, deu subido, Renato, um abraço pra Geralda também. Alô, turma, lá no sítio Lagoa do Coati, bom dia, Hamilton, chegou por aí, Hamilton já chegou.
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0: Hamilton, Hamilton, abraço pra todos aí, no sítio Lagoa do Coati. Cadê meu primo Wilton Sunfona? Pode falar, não briga não, Sanfona. Banheiro bom, companheiro bom esse Wilton. É menino bom esse Wilton Sanfona, meu. Vamos ajeitar aqui e mandar música também pro Bié, né? O Bié tá ouvindo nós. Alô, Bié, daqui a pouquinho o menino manda pra nós a mensagem ali. A Maria Geralda também tá na escuta. Alô, Maria Geralda, pro filho, é a música do Jacó e Jacózinho. Ela manda um abraço em Breiria pro Afonso, ali na Fazenda Capoeira da Serra, Irineu, Regiane, Riane, João Gabriel, Luiz Crisipo, lá na Fazenda Luiz Crisipo. Ela manda um abraço pra turma lá no Grotão e Aterrado. Alô, Carlinhos, como é que tá ali o carinho? Tá lá na represa, Carlinhos, Gabriela, João Miguel e Carlos Eduardo. Um abraço pra Roxa. Roxa e o jovem também escuta nós lá, né? Abraço pra vocês aí, João. Vamos ajeitar aqui, né? Anelita e o Zé Tucura também estão ouvindo nós. Anelita e o Zé Tucura, aquele abraço. É, mas agora tem abraços também pra turma lá na fazenda. Qual fazenda? Retiro do Padre, é isso? Abraço aí pro Bruno, alô Bruno, Bruno do Ló, bom dia Clarice, Ana Clara, um abraço aí pra Isadora, pra Emily, a Vitória tá lá nas populares, abraço pra vocês aí. Manda um abraço também pro Célio, André e Andresa, Sou Luiz e Dona Maria, Fazenda Pauterra. Abraço em Batuma também lá na Fazenda Buriti Cumprido, a turma aí na região. A Dona Fia tá lá, Dona Fia, Sargenta Luísa, bom dia pra vocês aí. Buriti Cumprido, né? Mas tem Buriti do Canto também, os Osmar e Geraldo Aparecido, tá sempre ouvindo nós lá também, viu? A turma lá na Fazenda do Ricardo do Tim, Mato Grosso.

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2: Tá aí, turma, acertando os ponteiros, 7:08.
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2: É nóis, trabalhando por aqui, tá aí o programa Velha Porteira, até às 9, detonando as melhores por aqui, ouvinte participando através do 37-3513-0001, e mais uma vez, manda um abraço pra todos aí na Fazenda Fundinho. Ontem foi inauguração do Bar do Bode, abraço pra todos aí na Fazenda Fundinho, é Fazenda Fundinho mesmo, é isso aí, não é? Isso. Abraço pra essa turma então, manda um abraço pro João, tá lá tirando leite, alô João! Tirando leite, ouvi nós, manda um abraço aqui pra minha companheira também, gente boa, viu? Essa Natália Lima. Alô, Natália Lima, bom dia pra você. Alô, Reis do Forró. A turma hoje tá de folga hoje. Tá aí ouvindo nós, tá aí bom demais. Abraço vocês aí. A turma da rodoviária hoje não trabalha, não? Trabalha não? Não, não. Mal visto, manda avisar pra vocês que trabalha, viu? O Virso dos Doces manda avisar que hoje, ali do ao lado do supermercado Super Sul, a partir ali das 15 para as 8, mais ou menos, vai ter caldo de cana, viu? Caldo de cana geladinho, vou aperta a botina aí, viu? No cochilo em cima do equipamento aí, não, viu, Virso? Vamos desenrolar aí. O pessoal já vai chegando devagarzinho. É devagarzinho, devagarinho. Devagarinho, é devagarinho, devagarinho. Devagarinho, né? Então daqui a pouquinho, caldo de cana geladinho ali ao lado do supermercado Super Sul. Ele manda avisar que hoje, caldo de cana, pastel feito na hora, que mais? Cerveja gelada e hoje também o delicioso caldo de manjoca. É manjoca ou mandioca? Mandioca? Bom também, viu? Mas você põe uma gordurinha lá, né? Uma carninha no meio, tem uma carninha, é a costela, bom isso. Você tá doida? Alô, Paulinho, como é que tá aí? Paulinho lá da Uzenha, os cordeiros, malamares. Um abraço pra ele aí. Manda um abraço aqui pra quem? Pra turma lá em Silva Campos. Então, um abraço aí pro Djalma. Alô, Djalma. Alô, dona Ermita. Abraço aí pro que menino que canta, que ele tá com bigodão. Você viu o bigodão? Ele tá fazendo uma chamada aí pro... pra Super Leite, é o Adalberto. Adalberto, alô Adalberto, manda um abraço a toda a turma aí no Silva Campos. Cadê a turma que escuta nós aí, viu? Tem os compradores de gado lá também, tem os compradores de gado lá, tá sempre ouvindo nós. Deixa eu puxar ali pra ver se aparece pra nós ali o nome da turma lá de Silva Campos. Abraço pra vocês aí. Minha jornada a pé. Apareceu? Não, não, mas aparece, viu? Vai mexendo que aparece. Deixa eu mandar um abraço então pra turma também que tá ouvindo nós lá na Fazenda Pauterra. O Célio, André, Andressa, São Luís e Dona Maria tá sempre ouvindo nós também. E mandar um abraço também pra turma que tá ouvindo nós lá na Fazenda Retiro, Retiro do Fabiano. Então, um abraço pra vocês aí. Manda um abraço também pra todos lá na Fazenda do Fernando do Norberto.
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2: Cadê o Gerardo? Não apareceu não, Gerardo, acorda Gerardo, acorda Gerardo Campos, o Gerardo Campos tá acordando não, tá dormindo hoje, dormiu muito hoje, mas tá bom, né?
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2: Olá então, ajeitou aqui que o Lu Sanfona manda avisar pra vocês que tá na área, viu gente? O Lu Sanfona manda avisar que hoje é domingo, ele vai parar mais cedo, o Lu Sanfona e a Letícia tá aí na compra e venda de gado, quer vender o gado, o Lu Sanfona e a Letícia compra qualquer tipo de gado, viu? 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Bom dia, estribado, como é que tá aí? Tudo bom, estribado? Tá lá ouvindo nós também, né? O Carlão tá na estrada, um abraço pro Carlão, tá lá no Rio Grande do Norte. O Edinho Sanfona tá aí puxando o cremoso. Ô, turma boa! Cadê o Marcinho? Alô, Marcinho, alô, Rosilda, chega pra cá, Ronaldo, a turma lá no Mordoso também já vai chegando devagarinho. 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É nóis, que manda abraço pra turma também. Deixa eu mandar um abraço aqui pro meu amigo Tatal. Alô, Tatal, lá da Detipel, o moço tá aí, ó. Grande companheiro das cavalgadas. Alô, Carlos, bom dia, Carlos Garcia. Me parece que é Fazenda Passagem, não é isso? Alô, Carlos Garcia e a turma que escuta nós aí. Abraço pra vocês aí, viu? E tem a turma também, tá ouvindo nós. Bom dia, manda abraço pra turma aqui. Alô, Luciano, Luciano, Denizar, o Bertinho. Alô, Bertinho, estamos aí no furado. Corte mecanizado e terceirizado aí, tecilagem, Silagem Palmira. Alô, turma aí da Silagem Palmira, então, um abração pra vocês aí. Daqui a pouco nós vamos ajeitar uma moda boa pra vocês. É nóis, lembrando pra você que o Toninho Cuica tá aí, viu, gente? Manda avisar que tá aí pra ajeitar o lote, ajeitar o quintal, prepara a horta também. Tem a capina na enxada, a capina mecanizada. E ele manda avisar que o telefone dele é o número, é o mesmo, viu? 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Anotou aí? 999031409. 09, canta Delmiro e Delmor. É nóis, demorou demais, e deixa eu falar pra vocês, e Dadinha tá lá no sacolão, ela manda avisar que hoje é domingo, e lá no sacolão da Dadinha hoje tem fruta fresquinha, verdura fresquinha, e lá também tem ovos caipira, viu? 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Alô, dona Olga, bom dia, dona Olga, bom dia, Chicão, um abraço e uma turma lá na Fazenda Retira, turma, alô, turma da Tortelli. É nóis, mais uma vez, mandando abraço pro Carlos, alô, Carlos Garcia, aquele abraço aí. Não quero mais saber do seu dilema. Manda um abraço também pra turma que tá ouvindo nós. O Zé Curubu chegou aí na batida do Martelo, hein? Um abraço aí pro Zé Curubu e a Vanessa. Hora certa, hora certinha, 7h16. Ah, você quer ouvir a música, tá certo. Chugar as tuas lágrimas. Aê, minha Nossa Senhora do Pau Lascado. E quem não tem canoa, pula na água então. Manda um abraço aí pra Dona Maria Costureira. Manda um abraço aí pra quem? Pro Maigoso, Maigoso. Nem quero mais. Alô, turma lá da Agro Valadares, também a turma, escuta nós lá. Nem quero nunca mais. A dos Reis também chegou aí, né, dos Reis. Um abraço aí pro dos Reis, é lá da cidade de Morada Nova. Alô, Nitinha, tá ali na região do Trevo, ali na rua Nossa Senhora Aparecida, abração pra ela, abraço e bom Miguel também, e daqui a pouquinho nós vamos ajeitar uma do Zezé de Camargo e Luciano. Manda um abraço também pra quem? Manda um abraço aí pra Dona Isabela, alô, Dona Isabel, tudo bom? Dona Isabel, senhor Netinho, fazendo Linda do Piau, também escuta nós lá. 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
2: O Bié mandou uma mensagem pra nós, era cedo, hein, Bié? Bom dia, Bié, um abraço aí pro Nazareno. Ele manda um abraço aí pro Nazareno e família, a turma lá na comunidade de Pedro Nolasco, região de Pitangui. Alô, Prisinho, tá de fogo hoje, é Prisinho, bom dia, Prisinho. Manda um abraço bem pra Dark, que tá ouvindo nós lá nas populares, mas lá na Fazenda Floresta, quem tá ouvindo nós é a Ana. Ana, qual que é a Ana? Ana Paula é lá na Fazenda Floresta.

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1: Aí, turma, 7 horas e 25 minutos. Tá uma das melhores da dupla de dois. Rick Renner, Casa de Caboclo. Alô, Zé Pedro, cadê você, Zé Pedro? É nóis, mandando abraço pro Léo. Bom dia, Léo do Joca. Bom dia, Léo do Joca. Bom dia, Joca. Bom dia, Fazenda Mato Grosso. Toninho Cuica mandando abraço pro primo Nardel, pro primo João Galão, manda um abraço pro Zelino Branco, bom dia, Branco Zelino. Alô, Nezita, Yara, Yasmin, Talão e Metralha. Alô, Metralha, cadê você, Metralha? Turma boa, Zezica e Cecília, turma na volta do Brejo, abraço pra Ana Jair lá em Angaretá. A Maria Geralda tá ouvindo nós lá na região da Volta do Brejo, mas lá na Fazenda Floresta. Tem a turma ouvindo nós aí, Ana Paula e toda a família lá na Fazenda Floresta. Ouvindo aí os Parada Dura. Quem ama, perdoa, sei lá.

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1: Pensa na vovó Maria Redonda fazendo oração.
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8: Gente, é nós que volta. Nós já estamos aí de volta. A hora certinha, 7 horas 38 minutos. Tá aí o programa Velha Porteira, que vai hoje até as 9, não é isso? Abração pra você que tá aí curtindo. O nosso muito obrigado aí pelo carinho da sintonia.
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8: Alô, Ângela, tudo bem? Ângela e Nico, bom dia pra vocês aí. Ana Paula, já curtiu aí o trio? Os Parada Dura, né? Moda boa aí. Quem ama, perdoa. Bom dia, Leninha, tudo bem, Leninha? Zé Costa, Lucas, Gabriel, um abraço e Babárbara também. Assim que der, nós vamos ajeitar aí uma do Zezé de Camargo e Luciano.
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8: Manda um abraço aí pro Virso, tava olhando ali, ó, pra equipe grande, hein? O Virso dos Doce, Camila, a Selma, tá lá o moço da caminhonete fazendo o transporte também, o equipamento já tá chegando aí, né, o Virso?
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8: Que lá é o, como é que chama lá? Que lá é o Giovanni, que lá é o menino Giovanni do Ziquino, é ele, irmão do Luiz, é irmão do João Carlos, é o Giovanni, mesmo que ele é o Giovanni.
10: Aí é feio, eu conheço.
8: Giovanni do Ziquinho. Ah, turma boa, então, o Virso dos Doces, manda avisar, gente, que já tá chegando daqui a pouquinho, já tem, né, caldo de cana, já tá iniciando o trabalho, caldo de cana geladinho, pastel frito na hora, e hoje também tem um delicioso caldo de mandioca, bom demais. Ele manda avisar que tem cerveja também, viu, tem cerveja geladinha. É nóis, e falar nisso, deixa eu mandar um abraço pro Renato, Renatinha, Paula, turma lá no Shopping da Carne, lembrando pra vocês que hoje é domingo, é dia da carne assada, a loja funciona a partir 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
8: o Geraldo, eu falei que o Geraldo tinha sumido, o Geraldo tá cansado hoje, Geraldo, agora que apareceu, tem mais, deu de 6 horas, né, tá falando? Cadê você, Geraldo? Chegou a gulinha aí, mas tá bom, um abraço pro Geraldo Campos, é o Geraldo Horácio lá da Fazenda Baú, um abraço pra ele, abraço pro Edilberto também, toda a turma aí, abraço pra vocês lá, viu? O Edilberto também, escuta nós, escuta, viu? Ô, gente, o Lu Sanfone me mandou uma mensagem aqui, ele manda avisar que hoje vai parar mais cedo, porque hoje é domingo, né, Lu? Tem que descansar, né? 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Vaca grande, pequena, gorda, magra, compra bezerro também. Alô, Marcinho, cadê o Marcinho? Tá sumido hoje, Marcinho hoje tá atrasado, Marcinho e a... chegou já? Então tá lá já, ué. Falei, vai. Já chegou, viu? Um abração pro Marcinho, pra Rosilda e o Ronaldo. Já chegou, não? Chegou mais tarde hoje. Então um abraço pro Ronaldo. Alô, Ronaldo, começar mais cedo, né, Ronaldo? Não é nem meio-dia ainda. Começar mais cedo, toma uma pra abrir o apetite. Então, o Marcinho, a Rosilda e o Ronaldo e toda a turma aí no Mordoce. Aquele abraço. O Torém Cuica me mandou uma mensagem ali, gente, ele voltou atrás. Ele falou que hoje, o último dia do comercial dele ia ser hoje, e aí já voltou a conversa atrás, falou que não vai largar nós não, viu? Falou que vai continuar com o comercial, porque, olha, você vê as palavras do Torém Cuica.
11: Ei, bom dia, Chico, tudo bem? Torém Cuica de Pompeu, o seu som tá forte demais, meu Chico. Seu som tá muito forte, eu já recebi uma mensagem aqui, vou limpar um lote, vou limpar um terreno lá na Saudade de amanhã. Tá bom? E o comercial vai continuar, viu, Chico? Tá bom? 5 é 5. Se tiver, tiver. Se tiver, tem, né? Mas recebi uma mensagem aqui. Tá bom? E dá um abraço pro meu primo, Nardel, e pra toda a família. Obrigado, Toninho Cuico.
8: Pra quem?
11: Meu primo, Nardel, e pra toda a família.
8: Oi,
11: obrigado, Toninho Cuico.
8: Falei, Nardel.
11: Melhor José Rico.
8: É primo mesmo, viu? Você tá doido, eita, irmão. 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Alô, Dinha, tudo bem, Dinha? 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

0: Alô, Irineu, como é que tá aí? Como é que tá aí? Já tirou o leite? Um abraço pro Irineu, Regiane, Riane, João Gabriel, lá na fazenda do Luiz do Crisipo. Abraço pra vocês aí. Alô, Joca, alô, Léo, Fazenda Mato Grosso, abraço pra vocês também. Deixa eu mandar um abraço aqui pra Leninha, Zé Costa, Lucas Gabriel, um abraço pra Bárbara e o Gordo Balaíro, tá lá na Fazenda das Cabaceiras. Mande um abraço aí pro Gordo, pra esposa, pra Cília, pra mamãe do Gordo e um abraço aí pro Beto. Beto também escuta nós lá, né? O Beto Balaíro e a dona Romilda. Falou, João, como é que tá aí? Joãozão das margens do Rio Pará, tá lá ouvindo nós? Tá por lá ou tá por cá, João? Fala comigo aí, João.
1: Ô, pessoal, bom dia, Joãozão. Nós estamos aqui nas margens do Rio Pará. Mandamos pra nós aí, Chico Rei, Paraná, pra nós aí, Canarim, Prisioneiro, pra nós aí, São Francisco, tá Lorena, tá Maria, tá Ana Paula, tá o Bruno, tá o Dalmi, tá todo mundo aqui, assistindo seu trabalho aqui. Bom dia e bom trabalho.
0: Beleza, assim que tiver a brechinha, nós vamos jogar lá o Chico Rei, Paraná. Fala em Chico Rei, Paraná, deixa eu mandar um abraço aí pra nossa ouvinte Luciana também, que tá lá pra nós escutar. Hoje tem feirinha, não, feirinha, foi ontem? Hoje tem feirinha, ah, foi ontem. Um abraço, Ibatuba. Mas hoje tem uma feirinha lá nas Populares, não tem? Lá na quadra ali das Populares. Abraço, Ibatuba, da feirinha, então. Vamos aceitar aqui. Alô, Luciano. Cadê o Luciano? Da Bura aí também, perdido aí no meio da multidão. Luciano, a esposa Ilza, o Cauã, o Paulo. Alô, Ilza, Ilza e Romildo lá na Fazenda Cabeceira, Olhos d'Água. Josimar, Luiz Felipe. Alô, Baiano. Baiano e Vanildo também. Tá lá com o rádio ligado, curtindo aí o programa que é hoje, programa Velha Porteira. Chiquita Mara, ajeitou o café aí, seu Chiquito? E café bom, hein, seu da doido? Alô, Taíde Leiteiro, tá aí na entrega do leite.

É o Vécio Motos, bom dia Luciana da Resina, bom dia Tinhá lá na volta do Brejo, também tá lá ouvindo nós, abração pra Tinhá, sogra do Teles, é isso? Alô Tiãozinho, alô Pedro, lá na fazenda do Renato Assunção, como é que tá aí, tudo bom? Alô Marconi, bom dia Marconi, bom dia Marconi caminhoneiro, bom dia pra vocês aí, viu? Mandar um abraço também pra Gerarda, né? Geraldo também, ela é da fazenda do Renato, né? Fazenda do Renato lá, é. Uma boa, Renata de boa, Renata lá ouvindo nós. Alô, Fernando, lá na fazenda Cacique, aquele abraço. Aí, Tiãozinho e o Pedro ouvindo nós. Mais uma vez, manda um abraço pra turma lá no sítio Lagoa do Coati, o Hamilton, Mitinho. Manda um abraço pro Hilton. Alô, Hilton, tá sumido, Hilton Sanfona. Manda um abraço pro Rogério. Rogério Coroinha tá ouvindo nós também, né? Rogério Coroinha, a esposa, a meninada toda. Ele manda um abraço e Batuba. Manda um abraço pro Toninho Cuica também. Manda um abraço, Toninho Cuica. E aí, Fernando Cocá, cadê o Guinelo Balo? Guinelo Balo tá aí só acelerando, acelerando. Sueli, Fazenda Lajinha. Alô, Dudu, bom dia. É nóis, manda um abraço aqui pra Deus. Alô, Ângela Alves, já tá, tá. Pôs o leite pra ferver, já, Ângela. Alô, tá aí, já tá na entrega do leite, já, né? Eu estou chegando, tá lá com a latinha esperando, tá aí de hoje, tá ou não tá? Tá. Cadê o Rogério do Enes também? Bom dia, Rogério do Enes. Alô, Totó, lá do sítio do Urucum. Manda um abraço aí pro Mundinho, manda um abraço pra Clarice. Alô, Mundiador Clarice. Fala aí, Mundinho, tem o Mundinho do Ferro Velho também que escuta nós, é Mundinho e Marilda, bom dia, turma. Lúcio do Cícero, Marcelo e Gabriel. Manda um abraço aí pro Simval, né, o Simval e a Maria lá no bairro Dona Joaquina. Lá tem o John Gallo também, John Gallo, bom também, menino. Canta, Luciano Silva.

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1: Bom dia, amados irmãos e irmãs, neste domingo, dia do Senhor. Que a paz do Senhor esteja com você e hoje nós começamos todas as manhãs, fechando esse mês de junho, Sagrado Coração de Jesus. Exatamente isto. Então vamos juntos, lembrando, hoje é dia de ir na missa, hein? Não esqueça, é um mandamento da lei da igreja e mandamento da lei de Deus. Em nome do Pai, do Filho e do Espírito Santo. Amém. Ó meu Jesus, no seu sagrado coração, eu confio as minhas intenções no despertar deste dia. Sagrado Coração de Jesus, fonte de todas as graças e merecimentos, onde procurarei tesouro que contém todas as riquezas de vossa clemência e bondade? Onde baterei, a não ser na porta do vosso coração? Ó Sagrado Coração de Jesus, nesta manhã, venho pedir consolação quando na aflição, proteção quando perseguido. Venho pedir, ó Sagrado Coração de Jesus, nesta manhã, força quando oprimido de tristeza. No teu coração, Jesus, encontro luz quando estou envolvido em trevas de dúvida e incredulidade. No despertar deste dia, Sagrado Coração de Jesus, eu venho reafirmar a minha confiança em vós. Doce Coração de Jesus, sede o meu amor. Doce Coração de Maria, sede a minha salvação. Sagrado Coração de Jesus, me proteja em todos os caminhos e decisões a serem tomadas hoje, mas não permita, ó meu Jesus, que decisões tomadas me afaste do teu coração. Ao contrário, infunda-me vosso Espírito Santo, para que os sentimentos cultivados em mim sejam sentimentos de amor, justiça e ternura, que eu possa, ó Sagrado Coração de Jesus, ter o meu coração semelhante ao vosso. E se preciso for, ó Sagrado Coração de Jesus, arranque este coração de pedra e coloque um coração capaz de amar. Sagrado Coração de Jesus, eu consagro este dia a vós. Amém. Pai nosso que estais no céu, santificado seja o vosso nome. Venha a nós o vosso reino, seja feita a vossa vontade, assim na terra como no céu. O pão nosso de cada dia nos dai hoje. Perdoai-nos as nossas ofensas, assim como nós perdoamos a quem nos tem ofendido. E não nos deixeis cair em tentação, mas livrai-nos do mal. Amém. Um bom dia no coração de Jesus.

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7: É nóis que volta, gente, os ponteiros marcando 8:08. Nós estamos na manhã de domingo, hoje é dia 21 de junho. E o trem tá frio. 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Cadê o menino do Ziquinho? Tá aí, o Giovanni acelerou já, né? 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
8: Não fala comigo.
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É nóis, que manda abraço aí pra turma. Ê, turma, boa, deixa eu mandar um abraço. Cadê a Bonita, não apareceu hoje, não? A Bonita tá lá ouvindo nós também. A Bonita aí ajeitou já o feijão pra turma. Aí, Bonita, a Bonita tá lá no Bar do Guinhos. 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Tem uma turma boa lá. Alô, cadê o Lucimar? Alô, Lucimar Mecânico. Bom dia, Lucimar Mecânico. É, rapaz. Cadê o Tonhão? Tonhão tá aí, né, Tonhão? Essa música aqui é do Tonhão? Qual é que é do Tonhão, assim?

0: Tonhão, hein? O Lucimar olhou no fundo do copo e falou: bebo da branca, bebo da amarela, só não bebo a garrafa porque não passa na goela. E cachaça boa isso. Cadê o Lussafona? Chegou aí, já tomou o leitinho, Lussafona? Ô, gente, o Lussafona manda avisar pra vocês que hoje é domingo, ele quer parar mais cedo, viu? Falou que ele tem que descansar também, não é só trabalhar, não. Então, se você tá ouvindo nós aí, tem gado pra vender, quer fazer um bom negócio, ou fala com o Lussafona, ou fala com a Letícia, viu? 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
0: 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É nós que manda a próxima turma, porque o Toninho Cuica manda avisar que vai continuar com nós. Eu tava triste, rapaz, falou que ia largar nós. Falei, você tá doido? Não brinca não, Toninho. E ele manda avisar que amanhã já tem serviço marcado pra amanhã e já tá colocando um tubão de cachaça pra hoje também, viu? 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
0: É nóis, mandando abraço pra turma, porque o Flávio da Cordélia chegou também com a cachaça, uai, isso. 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A Dinha do Sacolão voltou, né, Dinha? 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É 99, neném.
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0: É nóis, mandando um abraço pra turma que tá ouvindo, ó. Cadê o pessoal da Pitanguinha? Um abraço aí pra Aparecida, Liliana, Evaldo e Luquinha. Evaldo já acelerou, um abraço pra vocês aí. Vê a turma cortando o trecho. E mandar um abraço pro Zé Lino e mandar um abraço pro Branco. Como é que tá aí o coração, Branco?

Clube está pegando e deixa eu mandar um abraço pro Juan que tá ouvindo nós, o Juan Almoço lá de Angaretá. Alô, Juan! Abraço pra ele e toda a turma lá em Angaretá. Alô, Flávia, Flávia lá do loteamento, dormiu mais que a cama hoje, chegou aí um abraço pra Flávia e toda a turma aí no bairro Loteamento. Tem abraços também, toca pra nós, é a música do Chepe Ludo, e manda um abraço pro Peixe, o Peixe que tá tirando leite, manda um abraço pro Romário Paraguai, é o moço lá da Alterosa. É nóis, Irani também chegou por aí. Bom dia, Irani, que Irani tem. Cadê a mensagem da Irani? Vai rodar daqui a pouquinho. Vamos tocar a música do Zezé de Camargo e Luciano. Aí, Leninha ligou, pediu e ofereceu. Era madrugada ainda. Leninha, Zé Costa, Lucas Gabriel e vai pra Bárbara também.

0: Aí, milionário José Rico, 8h23. Alô, você do aplicativo, alô, você do táxi, meu amigo caminhoneiro e carreteiro. Abraço aí pra ele, que é o Denis, ele que tá sempre acelerando, dando carona pra nós. Meu amigo Denis Apagão, aquele abraço. Alô, Elza, bom dia, Elza. Alô, Romil, da turma lá na Fazenda Cabeceira, Olhos d'Água. A turma tá aí ouvindo nós, mais uma vez abração pra vocês aí, e manda um abraço também pra nosso ouvinte Irani hoje, a Irani abraçando quem me parece que é o Peter Rafael, fala aí, bom dia.
1: Bom dia, Chico do Chiquito, aqui é Dona Irani. Manda uma música aqui pro meu neto Peter Rafael, que tá fazendo aniversário hoje, que papai do céu continue abençoando ele, que ele cresça um menino lindo, maravilhoso, na presença do pai.
0: Beleza, um abração pra ele, um feliz aniversário, e vamos mandando abraço pra turma, porque a turma... É nóis, mandando abraço aí pro pessoal lá da Copel. Alô, turma, bom dia pro pessoal dos frentistas, a turma lá no posto da cooperativa, tá sempre ouvindo nós aí, né? Abraço pra toda a turma. Cadê a mamãe da Rafa Oliveira? Hoje tá de folga hoje. Um abraço pra Eliana. Eliana, não é? Abraço pra todos aí da cooperativa. Pessoal do supermercado aí, ó. E o pessoal do açougue também tá aí trabalhando. Eu vi nós lá. Então vai um abraço pra vocês. E manda um abraço também pra nosso ouvinte, Alcione, que manda um abraço pra quem, Alcione? Bom dia.
2: Bom dia, Chico do Chiquito. Tudo bem, né? Aqui é Alcione, aqui. Gostaria de mandar um feliz aniversário pro meu sobrinho Peter, que tá fazendo aniversário.

0: hoje, desejar a ele um feliz aniversário, que Deus derrame muitas bênçãos sobre a vida dele, dizer que ele é muito especial para nós, viu? E que eu quero que ele tenha um dia muito especial. E falar que eu amo muito ele. Feliz aniversário, Peter. Manda uma música bonita para ele aí.
1: Beleza, então abraço pra ele, abraço pra todos os aniversariantes de hoje, os poder marcando 8 horas e 25 minutos. E manda um abraço aqui pro Djalma, a turma aí em Silva Campos. Alô, tio William!

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4: Nota de falecimento. A família de Antônio Etinene de Carvalho cumpre o doloroso dever de comunicar a parentes e amigos o seu falecimento ocorrido em Belo Horizonte e convida para o seu sepultamento hoje às 12 horas. O corpo está sendo velado no velório municipal. Noticiamos com pesar o falecimento de Antônio Etienne de Carvalho.

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0: É nóis, gente, os ponteiros já marcando 8 horas e 34 minutos e o nosso prazo vai ficando curto, nosso tempo vai ficando curto.
5: Foi num posto de beijo.
0: Alô, Carlinhos, bom dia, Carlinhos, Gabriela, João Miguel e Carlos Eduardo, estão ouvindo nós às margens da represa.
5: Também de
0: a turma lá da Fazenda Rio Velho, aquele abraço. Alô, jovem, um abraço pro jovem e também a dona Roxa.
5: Posto, sem sem demora.
0: Pelo pessoal lá do assentamento da Coca, alô Tizil, um abraço pra todos aí do assentamento da Coca, também escuta nós lá,
5: né? Razão naquela.
0: Meu Sarney, é Sarney ou Brizola? É o Sarney? Um abraço pro Sarney, o pai do Luiz. Gente boa, Sarney, viu? Um abraço pra esposa também, que tá lá ouvindo nós, tá por lá, buga, hein? Cadê o Renatinho? Alô, Renatinho Boiadeiro, como é que tá aí? Só no gás, hein, Renatinho? Tá aí só trabalhando e ouvindo nós. Bom demais da conta, né? Ô, gente, eu tava olhando ali o vício do doce, a fila tava grande. Ali o vício, não empurra não, gente, não empurra não, gente. 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
5: Parece castigo.
0: 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Cadê o Luz? Manda o tropeiro pra cá.
5: Vida.
0: Ô, Luz, sanfona tá na área, gente. Hoje é domingo, ele manda avisar que hoje é para mais cedo, né, Luz? Tem que descansar também. 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É nóis que manda abraço pra quem? Bom dia, amigo Francisco Alberto, manda um abraço pra Anália. Alô, Anália Costureira, bom dia, Anália Costureira, Ouro Cunha Pedreiro, Jefferson Grezielli e Tiririca lá na chácara Recanto dos Amigos.
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0: É nóis, mandando abraço pro Toninho Cuica, que falou que tá firme com nós. Toninho Cuica, manda avisar que tá na área pra dar uma ajeitada no lote, dar uma limpeza no quintal, prepara a horta, faz seca de arame faipado. E ele tem a capina na enxada e a capina mecanizada. E tem também o telefone que é o 998434401.
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0: É, tem uns que estão bebendo segunda, terça, quarta, quinta, sexta, sábado, domingo. Ele para no boteco de novo, toma mais um. E na segunda-feira continua de novo. Você tá doida? 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
6: Quem gosta de tomar uma cachaça boa é o Din, irmão da Queca, lá da Celaria JD. Ele tá tomando uma todo dia, uma garrafa de 990 ml que tá mostrando lá, viu? Eu tomo um todo dia, falei, irmão, é pouco. Ele falou, não, senhor, mas é uma garrafa de 990 ml, dá quase um litro, aí você tá doido.
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6: Ele falou que nesse tempo de frio ele bebe pra esquentar. Eu falei, tá certo. E no tempo de que dá quente, ele bebe pra esfriar. Você tá doido. Alô, Zé Carlos. Bom dia, Zé Carlos. Bom dia. Bom dia, Zé Carlos. Bom dia, turma. É, o Davi já acordou. Um abraço pro Davi também, né? Ah, Belinha, Belinha, mãe da... Tá certo, é que eu não lembro o nome da menina. Alô, Branco Serra, tudo bem? O Branco Serra tá mandando abraço pra turma que escuta nós também. Ele manda um abraço pra turma lá na Fazenda Marruás, turma na Fazenda da Tia Morena, Morro do Chapéu. Ele manda um abraço pra todos lá no Pompeu Velho e manda um abraço também pro Valdir lá na Várzea das Flores. E manda um abraço pro primo Lirinho. Alô, Dinha, vamos trabalhar. 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
6: Meu amigo Reis do Forró, como é que tá aí? Tudo bom, Reis? Você tá sumido, tá de folga hoje, trabalhando? Fala pra nós aí. Vai cantar hoje, o Reis do Forró? É o moço que canta, canta e canta os corações apaixonados.
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6: Cadê a Dona Duca? Alô, Dona Duca, escuta nós aí, Dona Duca, que daqui a pouquinho nós vamos tocar uma moda boa pra ela, viu? Cadê o meu amigo Tião? Alô, Tião, bom dia, Tião, tchauzinho, tchauzinho. É da Elétrica Valadares, abração pra ele, é o Tião da Sonina. Falou, Tião, um abraço pra você e a turma tá aí. Tá só você ou tem a turma com você? Um abraço pra você e toda a turma que tá ouvindo nós aí, certinho? Alô, Carlos Garcia, turma lá na Fazenda Passagem, mais uma vez, aquele abraço. Alcione tá aí mandando abraço pra quem? Alcione, pro Peter, é isso mesmo? E parece que o menininho também quer mandar um abraço pro primo. É primo? Como é que é? Fala aí.
8: Bom dia, Chico. É meu aniversário pro Peter.
6: Viu? Manda oi. Manda de novo.
8: É pro Peter, é o Peter.
6: Aí, uai, um abração, feliz aniversário pra ele, uai.
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6: Cadê a turma que escuta nós? Cadê a turma? Alô, Elza, bom dia. Elza, bom dia, Romilda, turma lá na Fazenda Cabeceira, Olhos d'Água, aquele abraço.
9: Vou fazer o programa. Ô, Francisco, podia passar pra nós aí, João Mineiro e Marciano. Eu não sei se é minha serenata ou se é serenata que chama a música. Eu quero oferecer meu esposo, minhas três filhas, meus 9 netos, meu bisneto, meus genro, para vocês aí da rádio, para minha amiga Maria lá do Grotão, minha prima Libéria lá no Bugio e para todos os ouvintes da Exclusiva. Então, um abraço, você fica com Deus, viu?
6: Beleza, quando os ponteiros marcam 8:43, cantando João Mineiro e Marciano.
9: Fica com Deus, né?

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Nota de falecimento. A família de Antônio Etienne de Carvalho cumpre o doloroso dever de comunicar a parentes e amigos do seu falecimento ocorrido em Belo Horizonte e convida para o seu sepultamento hoje às 12 horas. O corpo está sendo velado no velório municipal. Noticiamos com pesar o falecimento de Antônio Etienne de Carvalho.

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3: Eu sou esse tal de Francisco Alberto, informando a hora certinha, 8:50 por aqui. O Anderson, Samantha Edilene, bom dia. Manda um abraço aí pro meu primo Fernando. Fernando fazendo parte também da equipe Madeireira Silvão. Madeireira Galvão, né? Galvão, né? Cortou pra trás, Fernandinho. Abraço aí pra ele. A Luana, a Luadal, uma turma lá no Mordoso também. Tá sempre ouvindo nós. Reis do Forró, fala pra nós, hein, Reis do Forró. Abraço aí pra Dona Duque. Vamos acelerando por aqui. 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
3: 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Falou, Branco Serra, aquele abraço.

0: Alô, Tumezinho, bom dia! Tumezinho, o festeiro lá do, da festa do Pompeu Vene, tem chegando em setembro, dá pra nós lá, viu? Pra nós participar com vocês lá, viu, Tumezinho? Chama nós lá, viu? Participar. O Tumezinho é um menino bom. A dos ex me mandou uma mensagem, era cedo ainda, deixa eu ver ali, era 7:11, ela fala lá da cidade de Morada Nova.
1: Bom dia, Francisco Alberto, aqui dos seis, Morada Nova. Peço você tocar a música aí para mim, o Capricho Cigano. Pereço para você, para todos que estiver ouvindo, todos os pampianos aí e os moradenses. Aí vai meu abraço para você e para todos aí da rádio Maria dos Reis.
0: Falou, bonito. Deixa eu mandar um abraço para Dona Rita. Dona Rita também fala com Francisco, mas não é o Francisco Alberto, não é, Dona Rita?
2: Alô, Francisco de Oliveira. Que a Rita Cecília de Jesus e eu quero uma música Igrejinha da Serra, oferecendo para os meus filhos, para os meus netos, para a minha nora, para o meu genro e para o meu namorado. Tchau, com Deus. Deus abençoe.
0: Beleza, deixa eu mandar um abraço também para nosso ouvinte, Heloísa. Bom dia, Heloísa, a turma lá no 26 de outubro também. Tá lá ouvindo nós. Abraço aí para toda a turma. Alô, Regina. Regina também escuta nós. Regina. Alô, Luciana. Até a Luciana da Regina também que tá sempre ouvindo nós. E mais uma vez, manda um abraço também para nosso ouvinte, Ângela Alves, que tá lá com o rádio ligado. Alô, Rogério do Enes. Aquele abraço. A festa já vai caminhando pro final. Como é que é? Vai devagarzinho caminhando, vamos lá?
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0: a gente mais uma vez manda um abraço pro Marcinho, a Rogilda e um abraço pro Ronaldo, toda a turma lá na região do Morro Doce. 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A nossa ouvinte está ouvindo nós também, Eliana. Eliana e Taquinho lá na Fazenda Floresta.
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0: 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Aê, Fernando Cocão, um pequeno vacilo, vai tudo pra água abaixo, hein? Cê tá doido? Cadê o Guinelo Bala? Guinelo Bala ajeitou já o limpador, tá limpando o para-brisa direitinho, tá, comprou um limpador de qualidade agora, cê tá doido? E mais uma vez, manda um abraço pra turma lá na Copel. Alô, turma da cooperativa, cadê o Juninho do Fio? Alô, Juninho do Fio! Mandar um abraço também, me lembrei do pessoal aí do bairro Pito Aceso, né? Mandar um abraço aí pro Bertinho, Bertinho Acleide, e mandar um abraço também pra Nayara. Nayara hoje tá de folga. Nayara é lá do supermercado, que bocada, não é, Nayara? Abração pra Nayara e um abraço também pro namorado da Nayara, que tá sempre ouvindo nós lá, viu? É a turma boa, é menino bom que é capeleiro, viu?
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0: Alô,
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0: Delmiro e Delmon, lembrando então que o Admilson é o capeleiro, um abraço pro Admilson, um abraço também pro Adivaldo, também é capeleiro. 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Aê, Renan Raí! Alô, Dona Olga, bom dia, Dona Olga, bom dia, Chicão, um abraço pra vocês aí. Manda um abraço também pro meu amigo Carlinho da Craviola, tá firme com nós aí, né, Carlinho? Hoje é domingo, aliás, ajeita um trem pra nós aí, pai. Chama o Zé Pedro, vamos tocar uma viola aí.
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0: Não, lá no, na Pitanguinha não pode não, lá, na, lá, lá não, ali não pode não. Você tá doido, toca um violão lá, mas tantinho.
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0: Lá, lá, e prende você com a viola. Lá, lá não, lá, ali não pode. Outro lugar pode, qualquer lugar, mas ali na Pitanguinha lá o bicho pega, meu filho, você tá doido. Lá nós ainda podemos ligar a televisão, o moço falou, nem televisão pode não, mano.
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0: Caçando um fico de galinha é bom demais também, né? Ô, gente, vamos trabalhar então, porque a Dinha falou que tá pagando nós pra trabalhar, não é pra brincar, não, viu? 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
0: Sua Chiquita, Mara, alô Cristina, ajeitando a janta já, Cristina, almoço, né? Janta ou almoço? Almoço? Cristina, Lair do Toreiro, Priscila, Emanuela e Luiz Gustavo, abraço pra vocês também. Daqui a pouquinho tem moda bonita aí pra nosso ouvinte, Dona Rita.
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0: A bonita tá aí, né, bonita? A bonita manda avisar que hoje lá no Bar do Guinhos tem feijoada, viu, gente? Vamos lá, tomar feijoada é bom demais, feijoada com esse tempo que você... Não é, Carlinhos? Carlinhos da Gaviola, bom demais, uma feijoada é bom demais, dá conta. Lá tem cachaça boa também, tem caldo mocotó, pai, caldo mocotó, é. Fazer uma propaganda, pra descontando que nós deve lá, você tá doido, nossa senhora. Olá, Ana Reis do Forró. O Reis do Forró mandou uma mensagem pra nós aqui, oferecendo uma música do Renan Raí pra Dona Duca. A Dona Duca tá lá ouvindo nós e por aqui nós vamos encerrando os trabalhos. Queremos agradecer a todos vocês. Agradecemos também a Deus e a Nossa Senhora Aparecida. Manda um abraço pro Bertordo, Bertordo, Dona Esvardete, Elisabete e Dona Cleidinha. E Francisco Alberto prometendo voltar no próximo domingo às 6 da manhã com mais um programa Velha Porteira.

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10: 9:10.
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Irmãos e irmãs, Jesus nos convida a vencer o medo e a confiar plenamente no amor e na providência de Deus. Ele nos recorda que somos preciosos aos olhos do Pai e nos encoraja a testemunhar nossa fé, mesmo diante das dificuldades e desafios da vida. Com alegria, iniciemos nossa celebração.

santuário de Nossa Senhora de Guadalupe, Jesus das Santas Chagas. Aqueles que estão nos visitando, sejam bem-vindos. A você que nos acompanha pela TV Evangelizar, Rádio Evangelizar, aplicativos, YouTube, Padre Manzotti. Vamos celebrar, Deus está aqui no meio de nós.

0: forte agora. Deus está presente aqui. Em nome do Pai, do Filho, do Espírito Santo.
1: Amém.
0: Que a graça e a paz de Deus nosso Pai, de Jesus Cristo com o Espírito Santo, esteja com todos vocês.
1: Bendito seja Deus que nos reuniu no amor de Cristo.
0: Neste ato penitencial, vamos lembrar de uma das palavras que nosso Senhor fala com veemência no Evangelho: não tenhais medo. E se Ele o fala, é porque de fato, eles e nós somos chamados a viver com medo, porque faz parte da contingência humana, mas tornar-se refém não. Deixar de sermos felizes por isso também não, mas principalmente, o medo não nos pode barrar a vontade de fazer o bem e anunciar o Evangelho. Mas pelas vezes que o medo nos aprisiona, confessemos os nossos pecados.
1: Confesso a Deus Todo-Poderoso e a vós, irmãos e irmãs, que pequei muitas vezes por pensamentos e palavras, atos e omissões, por minha culpa, tão grande culpa, e peço à Virgem Maria, aos anjos e santos, e a vós, irmãos e irmãs, que rogueis por mim a Deus nosso Senhor.
0: Deus cheio de misericórdia e compaixão, perdoe os nossos pecados e nos conduza à vida eterna.
1: Amém.
0: Senhor, tende piedade de nós.
1: Senhor, tende piedade de nós.
0: Cristo, tende piedade de nós.
1: Cristo, tende piedade de nós.
0: Senhor, tende piedade de nós.
1: Senhor, tende piedade de nós.
0: Glorifiquemos a Deus cantando com alegria o hino de louvor.

0: colocando diante do Senhor todos os que pediram oração durante a semana e ainda pode fazê-lo. 0800 410 6060, 41 3221 6060, por aqueles que se confiaram às nossas preces, por aqueles que aderiram ao livro ouro nessa última etapa, 18ª parcela. Citando estes, lembremos todos os associados: Armelinda Maria da Silva, de Presidente Olegário, Minas Gerais; Adriele Correia de Souza, de Bom Jesus do Galho, Minas Gerais; e Maria do Socorro da Silva, de Jaguaruana, Ceará. Concedei-nos, Senhor, a graça de sempre temer e amar vosso santo nome, pois nunca cessais de conduzir os que firmais solidamente no vosso amor. Por nosso Senhor Jesus Cristo, vosso Filho, que é Deus, e convosco vive e reina na unidade do Espírito Santo, por todos os séculos dos séculos.
1: Amém. Liturgia da Palavra. As leituras destacam os desafios de viver como discípulo de Jesus e nos encorajam

quando nós estiver orando, você vai entrar no quarto. Você vai entrar no quarto dessa pessoa que às vezes está passando por um momento de depressão na vida. Você vai entrar no quarto e se esse quarto estiver destrancado, você vai entrar nele. Seja a pessoa estiver passando por um vício da bebida alcoólica, você vai entrar no quarto e vai estender a mão. E você vai orar junto com a gente forte nesta oração. E eu creio que Deus, ele vai agir no mundo espiritual. E você vai sentir o trabalhar de Deus dentro da sua casa. Porque existe casa que elas estão aprisionadas pela força maligna. Existem casas que elas estão sendo ataques do inimigo. Estão sendo ataques do inferno. Mas hoje nós estamos aqui pelo poder de Deus para quebrar as correntes do mal sobre a tua vida. Porque eu estou dizendo isso aqui porque nós não temos autoridade, porque nós não temos força, na verdade, nós não temos força e poder, mas nós temos um Deus que habita em nós, que Aleluia. Ele tem força e Glória poder para quebrar correntes. Então você vai junto comigo profetizar dentro da sua casa. Eu não aceito o mal aqui dentro de casa. Eu não aceito o mal aqui no meio da minha família. Eu profetizo no nome de Jesus. Porque não só adianta a nossa voz entrar dentro da sua casa, mas você não tomar atitude. Mas quando você toma atitude junto com a gente, o céu ele se une, o céu ele trabalha ao seu favor. E Deus age na causa, Deus ele age na situação. No momento da oração, você vai ver o que Deus vai fazer dentro da sua casa. No momento da oração, você vai ver o que Deus vai fazer dentro do seu lar. Panela vai cair, cachorro vai começar a gritar, você vai sentir arrepio, mas Deus, ele vai estar trabalhando. E quando isso acontecer, não preocupa não. É Deus agindo no ambiente, é Deus agindo na casa, é Deus mandando o mal embora da sua vida, é Deus mandando o mal embora da sua empresa, dos seus negócios. E Deus, ele vai fazer, porque nós cremos e é isso que nós viemos fazer aqui. Hoje, neste programa, que é o programa Encontro com Deus, quebrar no poder de Deus todas as forças malignas das trevas. Então creia e manda para cá o seu pedido de oração. E tem mais gente mandando para cá o pedido de oração. Mas antes disso, nós vamos ouvir um louvor com Gabriela Rocha. Creio que tu és... Não, com Valesca Maísa, perdão. Árvore Cortada. E já em seguida nós vamos voltar com a programação do programa Encontro com Deus. E também em seguida já trazendo uma mensagem do céu para o seu coração, para a sua vida. O pastor já está aqui, já está preparado, já está conectado aqui com Deus, já está com a mensagem dos céus para o seu coração. E já nós vamos voltar com a programação no nome de Jesus, do programa Encontro com Deus, já trazendo uma palavra de fé e esperança para a tua vida. Amados amigos e irmãos também do Facebook, Deus abençoe. Forte abraço em nome de Jesus. Daqui a pouquinho temos a palavra do Senhor.

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3: Graças a Deus, estamos de volta na programação. Você ficou com louvor abençoado de Valesca Maísa, Árvore Cortada. E gente, também, a Rosenilda também, ela está pedindo oração pela vida do seu esposo, o Tarcílio, né? No momento que nós estávamos aqui falando acerca de vício, né? De pessoas que mandassem os pedidos de oração, ou seja, o nome. Ela já estava aqui mandando o nome do seu esposo, que está viciado, né? Também no cigarro. Mas na oração que eu ouvi o áudio dela aqui, ela já estava profetizando dentro da casa dela. Já estava profetizando dentro da sua residência. E é isso, é crer, acreditar e profetizar. E ela já estava repreendendo o mal já dentro de casa, o mal no meio da família. E é isso aí, irmãos. Porque às vezes a pessoa, né, ouve a gente aqui, mas a nossa voz alcança, chega. Mas você também tem que tomar uma atitude. E eu creio, irmã Rosenilda, que Deus vai visitar o seu esposo, o Tarcílio, e Deus vai agir de uma forma poderosa no nome de Jesus, tá bom? Continua dessa força, crendo e profetizando também sobre a tua casa, sobre a tua família, porque nós cremos no milagre. O pastor também, Vicente, também está aqui também, mandando um abraço também para todos aqui da rádio, né? A sua esposa também, a missionária Vera, que Deus abençoe, irmã missionária Vera, pastor Vicente, né? Que Deus abençoe também vocês e toda a igreja de vocês, um forte abraço no nome de Jesus. Ele está dizendo aqui, ó, a mão de Deus está sobre este programa para operar milagres no nome de Jesus. Amém, pastor Vicente, nós cremos, Deus abençoe a sua vida, tá bom? Muito obrigado aí pelo carinho. A nossa irmã Aparecida também está aqui com a gente também, ela disse aqui no áudio também que ela está colocando a família também em oração, e alguns estão viciados, e ela está colocando também em oração a família também no nome de Jesus, porque ela não quer ver ninguém viciado, é quer ver todo mundo na presença de Deus, assim como diz ela. Amém, irmã Aparecida? Continua crendo, tá bem? Tá bom? Que Deus vai fazer, e nós cremos também no nome de Jesus Cristo, que aquele que se encontra viciado, Deus vai arrancar o vício e vai, em nome de Jesus, operar a bênção sobre a vida dele ou sobre a vida dela, em nome de Jesus, e vai trazer a libertação, tá bom? O nosso irmão Fernando Cocá e a Joyce, lá na Fazenda Cacique, forte abraço, Fernando, que Deus abençoe no nome de Jesus, a sua casa, sua esposa, sua família, no nome do Senhor Jesus. Agora, nós vamos ouvir uma palavra de Deus abençoada para a tua vida, uma palavra de Deus abençoada para o seu coração, e eu creio que através desta palavra, Deus vai fazer na sua vida, no nome de Jesus, amém? Também está aqui com a gente também a nossa irmã Delma Mendes, também pedindo oração por toda a família e também pela vida do seu esposo e toda a casa. Nós vamos orar no nome de Jesus no final desta programação. Você que ainda não mandou o pedido de oração, continua mandando, tá bom? Mas agora nós vamos ouvir uma palavra de Deus para a sua vida, uma palavra de Deus para o seu coração. Porque você vai ver o que Deus vai fazer nesta oração deste domingo de hoje. Eu creio que casa, famílias vão ser alcançadas nesta programação em nome de Jesus. Vai ter testemunho, hein? Domingo que vem vai ter testemunho, porque Deus me disse aqui que Deus, ele vai fazer algo novo nesta oração, neste domingo de hoje, amém? O pastor está com a palavra em nome de Jesus, e você crê naquilo que o céu tem reservado para a sua vida neste momento, porque agora é momento da palavra de Deus.
4: Mais uma vez, a paz do Senhor Jesus Cristo a todos os ouvintes, a todos que nos acompanham aí pelo aplicativo, pelo Facebook, o aplicativo da rádio, que Deus os abençoe. Eu quero convidar a todos vocês a abrir as vossas Bíblias junto comigo, a você que tem a sua Bíblia, né? Abrir junto comigo no Evangelho de Jesus Cristo, escrito por Marcos, capítulo 2. Evangelho de Jesus Cristo, escrito por Marcos, e o capítulo é o capítulo 2. Mais uma vez, eu louvo a Deus pela oportunidade de estar ministrando a palavra do Senhor através da rádio. que Deus continue abençoando esta rádio, que tem o compromisso de levar informação, entretenimento e também levando o Evangelho de Jesus Cristo. Amém? Glórias a Deus. Vamos ler? Assim está escrito na palavra do Senhor. E alguns dias depois, entrou outra vez em Cafarnaum, e soube-se que estava em casa. E logo se ajuntaram tantos que nem ainda nos lugares junto à porta eles cabiam. E anunciava-lhes a palavra. E vieram ter com ele, conduzindo um paralítico trazido por quatro. E não podendo aproximar-se dele por causa da multidão, descobriram o telhado onde estava. E fazendo um buraco, baixaram o leito em que jazia o paralítico. Agora grave este versículo, o versículo 5. Assim está escrito: E Jesus, vendo-lhes a fé, disse ao paralítico: Filho, perdoados estão os teus pecados. Amém? Só até aqui. Glórias a Deus. Eu serei breve. Deus já tinha tocado ao meu coração para estar trazendo esta mensagem hoje. E o mais interessante é que na condução de todo o programa, a palavra vem falar de fé. E quando Deus está agindo e quando Deus coloca a sua mão, quando Deus está no negócio, você vê que a coisa é diferente. Hoje muitas pessoas manifestaram aqui a sua fé, aqui mandando mensagem, pedindo, profetizando em casa, pedindo oração por libertação, pedindo oração por cura. Essa palavra é uma palavra bastante conhecida, mas eu quero aqui, no nome de Jesus, trazer alguns conhecimentos que são úteis para a nossa vida. Porque aqui vai falar de Jesus, Jesus pregando a palavra, Jesus em um culto, Jesus na direção de um culto, Jesus como preleitor deste culto, Jesus como mestre deste culto no ensinamento, Jesus como profeta deste culto, Jesus, mas também apresentando como Deus que Jesus é. Veja que a palavra vai nos dizer que a casa encheu aonde ele estava. Aqui já é determinado, a própria Bíblia está nos dizendo que era uma casa. Não era uma sinagoga, não era uma igreja, era uma casa. Isso aqui já é uma aplicação para a nossa vida. Porque quando nós oramos dentro da nossa casa, quando nós decretamos em fazer um culto na nossa casa para Jesus, pode ter certeza que Ele está presente, porque a sua palavra nos garante que onde tem dois ou três falando no nome dEle, Ele está presente. Muitas vezes as pessoas pensam que o culto, a igreja tem que estar cheia, o culto tem que ter 100, tem que ter 20, tem que ter 40, tem que ter 1.000, tem que ter 2.000 pessoas. Não. Para os judeus, culto tinha que ser 10 pessoas no mínimo. Culto tinha que ter 10 pessoas. Jesus vem e diz, não, se tiver 2, se tiver 3, tem culto, tá? Se tiver 2 na mesma fé, pode ter certeza que eu estou agindo. Se tiver 2 falando o meu nome, eu estou presente no meio. Se tiver 2 ou 3 falando de mim, eu também estou no meio. Se tiver 2 ou 3 proclamando os céus vai descer. Se tiver 2 ou 3 profetizando, a profecia vai acontecer. Se tiver 2 ou 3... clamando pelo meu nome, clamando pelo milagre, o milagre vai acontecer. Então aqui nós vamos ver Jesus pregando numa casa, mas não tinha só 2 ou 3. A palavra do Senhor vai dizer que a casa encheu. Encheu tanto que tinha gente dentro de casa, tinha gente na janela, tinha gente na porta, tinha gente na porta dos fundos, tinha gente nos quartos, não tinha como entrar, só tinha um lugar que ficou para Jesus pregar na sala. Mas uma multidão do lado de fora. Naquele tempo eu acredito que não tinha microfone, mas a voz de Jesus lá dentro ecoava lá fora, e quem estava lá fora também. Foi só chegando mais gente, foi ali, se achegando mais perto daquela multidão para ouvir quem? Ouvir Jesus pregar. Só que ao mesmo tempo também, sendo Jesus Deus, sendo Jesus profeta, sendo Jesus aquele que cura, aquele que liberta, também estava cheio de pessoas ali enfermas, cheio de pessoas ali que também dependiam de um milagre, cheio de pessoas também que foi buscar ali algo da parte do Senhor sobrenatural. Mais uma aplicação para as nossas vidas. Quando você chegar até Jesus, não chega até Jesus pensando que há algo impossível para Jesus, não. Porque aquilo que é impossível para o homem, nada é impossível para Jesus fazer na tua vida. Nada é impossível. Ah, mas o médico já falou que o câncer é terminal. Não é terminal para Jesus. Ah, mas o médico falou que a doença no sangue não tem cura, tem que conviver. Mas essa doença não é maior do que Jesus. Jesus, nada é impossível para Jesus. Ah, não, mas já falaram que meu filho não tem mais jeito, que vai matar, que já tem aí uma organização querendo matar meu filho, mas essa organização, ela não é maior do que Jesus. Jesus é mais poderoso para dar uma ordem aos teus anjos, e essa organização aí, ela ser até cegada para não ver o teu filho, e teu filho ser liberto e ser transformado. Veja que Jesus está na casa, veja que Jesus está ali ministrando, Jesus está direcionando, Jesus está ensinando, e a casa encheu. Só que agora, no meio dessa multidão que já está lá fora, vai chegar mais quatro homens. Só que esses quatro homens, eles chegam carregando mais um homem. Ou seja, então era cinco. Era cinco homens, porém um era carregado por quatro. A palavra aqui que está dizendo, era levado por quatro. O quinto homem, quem era? Um paralítico. Quando nós falamos aqui de paralítico, e eu imagino que esse homem aqui, ele era tetraplégico. Eu imagino que ele era do pescoço para baixo, ou poderia ser da cintura para baixo. Ele não tinha movimentos, não se movimentava nada, mas estava vivo. E aqui mais uma aplicação para as nossas vidas. Tem muita gente que está paralítica, e já tem gente decretando a morte. Mas deixa eu te dizer, eu conheço um Deus, eu conheço um Jesus, que Ele cura qualquer paralisia. Veja que esses quatro homens, quando eles chegam, não tem lugar para passar. Na porta, não passa. Na janela, não passa. Na porta dos fundos, não passa. E se pedir licença? Ninguém quer se afastar daquele lugar. Ninguém quer dar licença. Por quê? Está ouvindo Jesus. O culto bom era esse. Esse era um culto. Eu queria estar nesse culto. Eu queria estar presente nesse culto, evangelista. Eu queria estar presente nesse culto, porque os cultos de nós hoje em dia é um mexendo no telefone para um lado, é um conversando sobre novela do outro, é um falando da vida do outro dentro do culto, a palavra está sendo ministrada, o preleitor de vez em quando tem que pedir atenção, tem que pedir para olhar, para ouvir a palavra. Aqui não, aqui chegava gente, o povo pedindo, dá licença, deixa eu passar, aqui, ó, ele está enfermo, ele não consegue ir. Não, eu quero ouvir a palavra, não me atrapalha não, deixa eu ouvir a palavra. Isso sim é um culto ao Senhor, é prestar atenção na palavra, é ouvir o que está sendo pregado, é ouvir o que está sendo ministrado. Não é ficar com conversa paralela, não é ficar falando do vizinho, da vizinha, falando do irmão, falando da irmã, não é falar de novela, não é mexer no telefone, é ouvir, é prestar o culto racional ao Senhor. Aquele povo estava prestando um culto racional, tão racional que eles não viram que tinha um paralítico e que ele não conseguia andar. Eles não viram que ali eles eram um impedimento. Eles não viram que ali eles eram uma dificuldade para aquele paralítico. Só que aquele paralítico, ele estava sendo carregado por quatro homens. E eu imagino que era quatro amigos, eu imagino que era quatro irmãos, era quatro crentes que estavam carregando ele. Eu imagino que seria quatro crentes, sabe por quê? Porque eles olharam para a janela, não passa não. Eles olharam para a porta, passa também não. Vamos tentar pelo fundo, também não passa. E aí, vamos deixá-lo aqui? Não. Nós vamos dar um jeito. Oh, glória! Oh, aleluia! Mas por quê? Porque ele precisa ser colocado diante de Jesus. Nós temos que levar ele diante de Jesus. Olha que fé desses homens.
0: Na porta não passa, na janela não passa, na porta dos fundos não passa, o povo não dá licença. Vamos abrir o telhado, vamos descer lá. Veja que a palavra vai dizer que abriu-se o telhado e deixou ele na frente de Jesus, nos pés de Jesus. Sabe o que é mais interessante? Que não é só eu, não é você que está prestando atenção na fé desses quatro homens. Porque a palavra do Senhor vai dizer assim: e Jesus vendo a fé deles. Oh, glória! Meu irmão, eu não sei, minha irmã, eu não sei o que você tem passado aí. Alguns irmãos até disseram para nós ali o problema que está vivendo. Alguns é vício, outros é enfermidade, outro é um sofrimento, é uma depressão, é uma opressão. Mas tem muita gente que ainda não mandou mensagem, mas que está ouvindo essa programação e que tem algo aí que está vivendo dentro da tua casa. Mas deixa eu te dizer, manifesta a sua fé, porque eu posso não estar vendo, a missionária pode não estar vendo, o evangelista pode não estar vendo, a Lara pode não estar vendo, o Cássio pode não estar vendo, mas Jesus está vendo a tua fé. Veja que a palavra vai dizer que Jesus vendo-lhes a fé. Jesus estava vendo a fé. Agora deixa eu te fazer uma pergunta: como é que é a fé que Jesus viu? Eita glória! Porque ele estava vendo a fé. Mas pergunta para alguém: como que é ver a fé? O que que vai responder? Eita Deus! Porque a fé que Jesus estava vendo ali é a fé transformadora. A fé que Jesus estava vendo daqueles homens ali é uma fé que demonstra amor. É uma fé que demonstra carinho. É uma fé que demonstra que aqueles irmãos estavam falando: ó, meu irmão, a sua causa é a nossa causa. Se você está paralítico, nós vamos atrás da cura, porque a sua paralisia também é a nossa paralisia, então nós vamos em busca da cura. Então a fé genuína, ela demonstra amor, ela demonstra comunhão. Eu não sei com quem são as pessoas que você tem andado, meu irmão, mas às vezes você tem orado, você tem buscado, mas as pessoas que você tem andado, os lugares que você tem frequentado, são os lugares que têm fé? São de pessoas que têm fé? Porque quando você anda com pessoas que têm fé, a sua causa é a causa deles. Nós estamos aqui em 5 pessoas aqui, e a sua causa aí é a nossa causa. Nós estamos orando pela sua causa, nós estamos orando pelo teu problema aí, com a certeza que Deus vai agir no teu problema. Mas e você? Tem fé? Jesus viu a fé deles. A palavra não fala que viu a fé do paralítico, mas viu a fé deles. E aí Jesus liberou uma palavra: filho, perdoados estão os teus pecados. Nós sabemos que teve gente que murmurou, porque é assim. Quando tem alguém que prega o evangelho de verdade, vai ter alguém murmurando contra. Porque o evangelho verdadeiro, ele vai na contramão do mundo. Olha só, Jesus liberou uma palavra: filho, perdoados estão os teus pecados. Olha só que interessante. Jesus, ele libera uma palavra de perdão. Ele não libera: filho, você está curado. E aqui algo muito me chama a atenção, porque hoje nós estamos vivendo dias que quando tem um pecador, quando há um pecado, todo mundo se levanta para matar, mas ninguém se levanta para dizer: filho, você pecou, você errou, mas Jesus já perdoou os teus pecados. Vem cá, vamos nos dar a mão, vamos levantar desse pecado. Hoje, cada vez mais, é mais fácil atirar a pedra. Mesmo quando Jesus nos ensinou, quando foi levada aquela mulher diante de Jesus e os escribas falou: olha, a lei de Moisés manda dizer que todo aquele que é pecado no ato de adultério, ele seja apedrejado e morto. E tu, que dizes? Jesus ficou calado e perguntou de novo: e tu, que dizes? Jesus vai olhar para ele e vai dizer, para eles, e vai dizer: aquele que não tem pecado, atira a primeira pedra. Mesmo Jesus ensinando, mesmo sendo muito pregado hoje em dia, dentro das igrejas, o que mais tem é gente levantando com pedra para atacar e para matar o irmão, para matar a irmã. Jesus, a primeira palavra que ele liberou foi o quê? filho, perdoados estão os teus pecados, porque o que prendia aquela paralisia não era só a paralisia física, mas era a paralisia espiritual. E é aí que, numa conjectura, eu entendo que a fé dos irmãos que levou ele era maior do que a do paralítico. Porque Jesus viu a fé dos paralíticos. Perdão, Jesus viu a fé dos quatro homens que levou ele. E aí Jesus diz: perdoados estão os teus pecados. Teve gente que murmurou, teve. Engraçado que murmurou em pensamento, e Jesus falou: opa, por que pensais assim, arrazoais assim nos vossos corações? Que quem pode perdoar é só Deus. O que é mais fácil dizer para esse paralítico? Perdoados estão os teus pecados? Ou levanta, toma o teu leito e anda. E aí Jesus agora mostrou quem ele é verdadeiramente. Porque Jesus liberou a primeira palavra de perdão de pecados, porque no céu não entra pecado. Para entrar no céu tem que ter arrependimento. Para entrar no céu tem que reconhecer que Jesus é teu único suficiente Salvador. Para entrar no céu você tem que demonstrar amor. Para entrar no céu você tem que demonstrar fé. Para entrar no céu não é obras. Para entrar no céu não é você pregar o evangelho. Para entrar no céu não é você fazer algo, não é você comprar. Para entrar no céu é você reconhecer o tão miserável e pecador que somos, e que nós somos dependentes de Jesus. Jesus está nos ensinando aqui: para entrar no céu, liberte-se do pecado. Quando Jesus liberta aquele homem do pecado, ele vai e diz: para que todos saibam que o Filho do Homem tem poder nos céus e na terra para perdoar pecados. Assim eu te digo, homem, levanta, toma o teu leito e anda. Porque o empecilho já foi tirado. O empecilho, o primeiro empecilho era a multidão. O segundo empecilho era a murmuração de quem estava lá jogando pedra. E o terceiro empecilho era ser perdoado os pecados. Porque tem muita paralisia na vida de muita gente, que não é por causa da falta de perdão, mas é por causa do pecado que não larga. Tem muita paralisia, que não é por causa do pecado que está vivendo, mas é por causa de não aceitar o perdão que Jesus já liberou. Mas quando esse paralítico, ele aceita o perdão de Jesus, a sua cura chega, e ele levantou, e ele andou. Porque primeiro Jesus viu a fé, segundo Jesus libertou ele do pecado, terceiro ele aceitou o perdão de Jesus, e a cura chegou para a tua vida. Aceite o perdão de Jesus, demonstre uma fé que Jesus vai reconhecer que você tem fé nele. Arrependa-se dos seus pecados, porque Jesus tem poder para entrar na tua causa hoje, libertar, transformar, curar e ainda batizar com o Espírito Santo. Amém? E assim eu encerro essa ministração de hoje, no nome do Senhor Jesus Cristo. Glória a Deus.
3: Graças a Deus, palavra de Deus abençoada para a sua vida, para o seu coração, guarde ela, porque eu creio que vai gerar frutos no nome de Jesus. Você que ainda está com a gente na programação, eu convido a você neste exato momento a orar juntamente com a gente agora, porque agora é o momento de fé. É o momento onde que Deus disse: eu vou fazer, eu vou quebrar correntes, eu vou jogar o mal pela raiz, no nome do Senhor Jesus. Então, se você crê hoje, agora, neste exato momento, une a nossa fé com a nossa agora, porque agora Deus, ele vai agir sobre a tua vida. Eu creio que a libertação vai chegar hoje, no nome de Jesus. Pastor, dá minha mão aqui, dá sua mão em nome de Jesus, junta com a mão da missionária, da Lara. Nós vamos entrar agora em oração agora, aleluia, no nome de Jesus. E eu creio que a corrente vai ser quebrada. E eu disse a você, quando no momento da oração você começar a profetizar dentro de casa agora, e com a mão estendida dentro do quarto, aonde que estiver o mal, eu creio que Deus, ele vai quebrar, no nome do Senhor Jesus. Se alguém perguntar: o que que você está fazendo, mãe? O que que você está fazendo, pai? O que que você está fazendo? Não preocupa não, é Deus agindo, aleluia, é Deus trabalhando, e a fé sua se sendo ativada e Deus trabalhando no ambiente, amém? Vamos orar em nome de Jesus. Sim, ore conosco, irmão Adair, nós vamos orar pela sua família, no nome de Jesus. Eu já ouvi áudios aqui de pessoas, pastor, pedindo socorro, pedindo pelo amor de Deus. Às vezes aqui não tem jeito de nós colocar o áudio no ar, mas eu ouço todos os áudios, e pessoas aqui pedindo misericórdia, socorro, tem pelo amor de Deus, pedindo aqui a resposta do céu, e eu creio que a resposta de Deus vai chegar hoje sobre a tua casa, no nome de Jesus. Vamos orar. Senhor meu Deus, sim, e meu poderoso Deus. Pai, nós colocamos, ó Deus querido, em oração agora, Pai, meu Pai, de mãos dadas aqui, Senhor, juntamente com o pastor, com a Lara e com a missionária, nós estamos aqui nesta fé agora, meu Deus, nos minutos, ó Pai, que nos resta nesta programação, meu Pai, mas vai ser os minutos, Deus, que vai transformar a vida desta pessoa, vai ser os minutos que vai transformar a casa desta pessoa, mas em nome de Jesus, meu Deus, entra com a libertação agora, entra com milagre agora, meu Deus, no nome de Jesus, esta mulher, meu Pai, que está unindo a fé com a nossa agora, meu Deus, no nome de Jesus, seja queimado o mal agora, receba a cura aí na tua casa, receba o milagre na tua família, no nome de Jesus, aquele que estava viciado, em nome de Jesus, ele vai ter nojo quando colocar a bebida na boca, ele vai ter nojo quando colocar o cigarro na boca, porque nós profetizamos agora, no nome de Jesus, a libertação, está acontecendo libertação agora, Deus está agindo agora no teu ambiente, na tua casa, no teu coração e na vida da tua família agora, neste exato momento, Deus, desce agora com a cura, desce agora com o milagre, meu Deus querido, esta pessoa já pediu pelo amor de Deus, ela já pediu socorro nesta programação, meu Pai, mas nós cremos agora, meu Deus, no milagre, nós cremos agora na transformação agora, neste exato momento, seja alcançado por Deus agora, seja alcançado pelo Espírito Santo de Deus agora, sobre a tua casa, sobre a tua família, no nome de Jesus agora nós profetizamos agora, o milagre chegou no nome de Jesus, a bênção aconteceu, Ramandaya Soremandaga Sebria, já aconteceu, você já pode cantar o hino da vitória, no nome de Jesus, já tem gente que tá sentindo arrepio agora, é Deus agindo, é Deus trabalhando sobre a tua vida, neste exato momento, você que está em casa agora, aleluias, você que está na sua residência agora, onde quer que você estiver, você vai dar um amém bem forte no nome de Jesus, porque hoje nós cremos que o mal caiu por terra, nós cremos que o milagre de Deus aconteceu, Deus abençoe, que domingo que vem nós estamos de volta, no mesmo horário, na mesma programação, fique na paz, seja guiado, seja guiada.

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10: Meio-dia e 2 minutos.
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12: Olá, bem de boa! Sejam todos muito bem-vindos ao programa Central da Biografia. É a valorização do talento brasileiro. Éder Machado na comunicação, prazer. E hoje o destaque vem para Christian e Ralf. Dá volume no rádio, Central da Biografia, especial sertanejos, Christian e Ralf.

0: Christian e Ralph é o especial central da biografia Saudade. Manda solidão pra outro lugar. Vamos a um rápido intervalo já já. Christian e Ralph, especial pra você. Fica ligado.
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2: Meio-dia e

0: 27 minutos.
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3: Meio-dia e 31 minutos.
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5: Maravilha, você ligado, curtindo a programação Central da Biografia Especial, Christian e Ralph. Sejam bem-vindos, hein? A dupla Christian e Ralph iniciou oficialmente a trajetória nos anos 80. Ganhou um grande destaque na música a partir dos anos 90. Ao longo da carreira, passaram por algumas separações e retornos, mas sempre mantiveram um nome forte no cenário sertanejo. Em junho de 2024, Christian faleceu, causando grande comoção no meio musical. Após o falecimento do irmão, Ralph segue carreira solo, mantendo viva a história da dupla em seus shows e apresentações especiais. Christian e Ralph deixaram um legado importante para a música sertaneja brasileira. Christian e Ralph é destaque no Central da Biografia. O que tiver que vir, virá. Vamos ouvir.

Christian e Ralf, central da biografia, quem é você? Agora vamos conferir Sensível Demais, dá volume, Christian e Ralf especial.

0: Christian e Ralph, você não me ensinou a te esquecer. Assim vamos chegando ao final da edição de hoje do Central da Biografia. Foi uma hora inteirinha com os irmãos Christian e Ralph. Obrigado pela audiência de vocês. Até o nosso próximo especial. Valeu!
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3: Meio-dia e 57 minutos.
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3: Horas em um minuto.
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2: 13 horas e 20 minutos.
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Por quê? Porque Jesus prometeu a proteção do Espírito do Pai. Senhor, dai-nos esta conformidade com Jesus, que possamos partilhar a missão com o Mestre. Senhor, queremos ser discípulos do Mestre. Filhos e filhas, vamos voltar um pouquinho à nossa raiz, à nossa família, utopia, sinais do sagrado.

Quem dera se a família se ajuntava, se a família possa, de fato, dialogar. Parece pouco, né? Mas é um desafio.

Senhor Deus. Dai a graça de que as famílias possam ter dias de paz, horas de lazer, de amor, de diálogo. Abençoai a água, a roupa dos enfermos, as fotos de família. Em nome do Pai, do Filho e do Espírito Santo.

E chegou a hora de rezarmos o terceiro dia da novena perpétua de Jesus das Santas Chagas. E eu convido você a mandar as suas intenções, 41-3221-6060. Rezemos. Por suas chagas gloriosas, o Cristo Senhor me proteja e me guarde. Senhor Jesus, foste levado na cruz, para que por vossas santas chagas sejam curadas as de nossas almas. Eu vos louvo e agradeço pelo vosso ato redentor.

0: carregaste em vosso próprio corpo os meus pecados e de toda a humanidade. Nas vossas santas chagas coloco as minhas intenções, minhas preocupações, ansiedades e angústias, minhas enfermidades físicas e psíquicas, meus sofrimentos, dores, alegrias e necessidades. Em vossas santas chagas, Senhor, coloco minha família. Envolvei, Senhor, a mim e meus familiares, protegendo-nos do mal. Senhor, ao mostrar vossas santas chagas gloriosas a Tomé e o mandando tocar em vosso lado aberto, curaste da incredulidade. Eu vos peço, Senhor, permita-me refugiar em vossas santas chagas e, por mérito desses sinais de vosso amor, curai a minha falta de fé. Ó Jesus, pelos méritos de vossa paixão, morte e ressurreição, dai-me a graça de viver os frutos da nossa redenção. Filhos e filhas, chegou a hora do testemunho. E como é importante você escutar esse testemunho, ver esse testemunho, porque você pode, dentro do seu coração, ter a certeza: a minha hora vai chegar. Acompanhe.
1: Eu tive o diagnóstico do câncer de mama. E tive que tirar toda a mama, fazer mastectomia e comecei quimioterapia lá em Cascavel. Aí eu ficava ouvindo o padre Reginaldo, porque o tratamento é doloroso e eu achei que eu ia morrer na época, né? Fiz 16 sessões de quimio e 33 de radioterapia. E ano passado eu recebi alta, né? Porque depois de 10 anos eles dão alta, né? E tinha que tomar remédio durante 5 anos. Mas meu organismo não tem receptor para esse tipo de medicamento. Então eu tive que ficar mais 5 anos fazendo exame preventivo ainda, né? Mas graças a Deus recebi a alta, né? E tô curada. Graças a Deus. Graças alcançada, graça testemunhada. Toca o sino, sacristão.
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0: 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Que a vossa divina bênção os acompanhe. Que o Espírito Santo ilumine os seus pensamentos e que seu poder haja por eles em toda parte. Tudo que se encontra nesta casa, os que nela entram, os que dela saem, que Jesus, nas suas santas chagas, nos abençoe e vos preserve do mal, para que nenhuma desgraça se aproxime de vós. O Senhor vos abençoe e vos guarde. Que Ele faça seu rosto brilhar sobre vós. Que Ele se compadeça de vós e vos dê a paz. Em nome do Pai, do Filho e do Espírito Santo. Amém.

Anúncio da Imaculada Conceição. Pelo sinal da Santa Cruz, livre-nos Deus nosso Senhor dos nossos inimigos. Em nome do Pai, do Filho e do Espírito Santo. Amém. Deus o salve, Virgem, Filha de Deus Pai. Deus o salve, Virgem, Mãe de Deus Filho. Deus o salve, Virgem, Esposa do Espírito Santo. Deus o salve, Virgem, Templo e Sacrário da Santíssima Trindade. Agora, lábios meus, dizei e anunciai os grandes louvores da Virgem Mãe de Deus. Sede em meu favor, Virgem soberana, livrai-me do inimigo com vosso valor. Glória seja ao Pai, ao Filho e ao amor também, que é um só Deus, em pessoas três, agora e sempre e sem fim. Amém. Deus o salve, Virgem, Senhora do mundo, Rainha dos céus e das Virgens Virgem. Estrela da manhã, Deus vos salve cheia, de graça divina, formosa e louçã. Dai pressa, Senhora, em favor do mundo, pois vos reconhecem como defensora. Deus vos nomeou desde a eternidade, para Mãe do Verbo com o qual criou. Terra, mar e céus, e vos escolheu, quando Adão pecou por esposa de Deus. Deus a escolheu, e já muito antes, em seu tabernáculo morada lhe deu. Ouvi, Mãe de Deus, minha oração, toque em vosso peito os clamores meus. Santa Maria, Rainha dos céus, Mãe de nosso Senhor Jesus Cristo, Senhora do mundo, cá nenhum pecador desamparais nem desprezais. Ponde, Senhor, em mim os olhos de vossa piedade e alcançai de vosso amado Filho o perdão de todos os meus pecados, para que eu, que agora venero com devoção vossa Santa Imaculada Conceição, mereça na outra vida alcançar o prêmio da bem-aventurança, pelo merecimento de vosso bendito Filho, Jesus Cristo, nosso Senhor, que com o Pai e o Espírito Santo vive e reina para sempre. Amém. Sede em meu favor, Virgem soberana, livrai-me do inimigo com vosso valor. Glória seja ao Pai, ao Filho e ao amor também, que é um só Deus em pessoas três, agora e sempre e sem fim. Amém. Deus o salve, mesa para Deus ornada, coluna sagrada de grande firmeza, casa dedicada a Deus sempiterno, sempre preservada, virgem do pecado. Antes que nascida, foste virgem santa, no ventre ditoso de Ana concebida. Sois mãe criadora dos mortais viventes, sois dos santos porta, dos anjos senhora, sois forte esquadrão contra o inimigo, estrela de Jacó, refúgio do cristão. A Virgem criou Deus no Espírito Santo, e todas as suas obras com ela as ornou. Ouvi, Mãe de Deus, minha oração, toque em vosso peito os clamores meus. Santa Maria, Rainha dos céus, Mãe de nosso Senhor Jesus Cristo, Senhora do mundo, que a nenhum pecador desamparais nem desprezais, ponde, Senhor, em mim os olhos de vossa piedade e alcançai de vosso amado Filho o perdão de todos os meus pecados, para que eu, que agora venero com devoção vossa Santa Imaculada Conceição, mereça na outra vida alcançar o prêmio da bem-aventurança, pelo merecimento de vosso bendito Filho, Jesus Cristo, nosso Senhor, que com o Pai e o Espírito Santo vive e reina para sempre. Amém. Sede em meu favor, Virgem soberana, livrai-me do inimigo com vosso valor. Glória seja ao Pai, ao Filho e ao amor também, que é um só Deus em pessoas três, agora e sempre e sem fim. Amém. Deus o salve, trono do grão Salomão, arca do concerto, velo de Gedeão, íris do céu clara, sarça da visão, favo de Sansão, florescente vara, a qual escolheu para ser mãe sua, e de vós nasceu, Filho de Deus. Assim vos livrou da culpa original, de nenhum pecado há em vós sinal. Vós que habitais lá nas alturas, e tendes vosso trono entre as nuvens puras, ouvi, Mãe de Deus, minha oração, toque em vosso peito os clamores meus. Santa Maria, Rainha dos céus, Mãe de nosso Senhor Jesus Cristo, Senhora do mundo, que a nenhum pecador desamparais nem desprezais, ponde, Senhor, em mim os olhos de vossa piedade e alcançai de vosso amado Filho o perdão de todos os meus pecados, para que eu, que agora venero com devoção vossa Santa e Imaculada Conceição, mereça na outra vida alcançar o prêmio da bem-aventurança,
pelo merecimento de vosso bendito Filho, Jesus Cristo, nosso Senhor, que com o Pai e o Espírito Santo vive e reina para sempre. Amém. Sede em meu favor, Virgem soberana, livrai-me do inimigo com vosso valor. Glória seja ao Pai, ao Filho e ao amor também, que é um só Deus em pessoas três, agora e sempre e sem fim. Amém. Deus o salve, Virgem da Trindade Templo, a alegria dos anjos, da pureza exemplo. Que alegrais os tristes com vossa clemência, horto de deleites, palma de paciência. Sois terra bendita e sacerdotal, sois da castidade símbolo real, cidade do Altíssimo, porta oriental. Sois a mesma graça, Virgem singular, qual lírio cheiroso entre espinhas duras, tal sois vós, Senhora, entre as criaturas. Ouvi, Mãe de Deus, minha oração, toque em vosso peito os clamores meus. Santa Maria, Rainha dos Céus, Mãe de Nosso Senhor Jesus Cristo, Senhora do Mundo, que a nenhum pecador desamparais e nem desprezais, ponde, Senhor, em mim os olhos de vossa piedade e alcançai de vosso amado Filho o perdão de todos os meus pecados, para que eu, que agora venero com devoção vossa Santa e Imaculada Conceição, mereça na outra vida alcançar o prêmio da bem-aventurança, pelo merecimento de vosso bendito Filho, Jesus Cristo, nosso Senhor, que com o Pai e o Espírito Santo vive e reina para sempre. Amém. Sede em meu favor, Virgem soberana, livrai-me do inimigo com vosso valor. Glória seja ao Pai, ao Filho e ao amor também, que é um só Deus em pessoas três, agora e sempre e sem fim. Amém. Deus o salve, cidade de torres guarnecida, de Davi com armas bem fortalecida, de suma caridade sempre abrasada, do dragão a força foi por vós prostrada. Ó mulher tão forte, ó invicta Judite, que vós alentastes o sumo Davi, do Egito o curador, de Raquel nasceu, do mundo o salvador, Maria Nolodeu. Toda é formosa minha companheira, nela não há mácula da culpa primeira. Ouvi, Mãe de Deus, minha oração, toque em vosso peito os clamores meus. Santa Maria, Rainha dos Céus, Mãe de Nosso Senhor Jesus Cristo, Senhora do Mundo, que a nenhum pecador desamparais e nem desprezais, ponde, Senhor, em mim os olhos de vossa piedade e alcançai de vosso amado Filho o perdão de todos os meus pecados, para que eu, que agora venero com devoção vossa Santa e Imaculada Conceição, mereça na outra vida alcançar o prêmio da bem-aventurança, pelo merecimento de vosso bendito Filho, Jesus Cristo, nosso Senhor, que com o Pai e o Espírito Santo vive e reina para sempre. Amém. Sede em meu favor, Virgem soberana, livrai-me do inimigo com vosso valor. Glória seja ao Pai, ao Filho e ao amor também, que é um só Deus em pessoas três, agora e sempre e sem fim. Amém. Deus o salve, relógio, que andando atrasado, serviu de sinal ao Verbo encarnado, para que o homem suba às sumas alturas, desce Deus do céu para as criaturas. Com os raios claros do sol de justiça, resplandece a Virgem dando ao sol cobiça. Sois lírio formoso que cheiro respira, entre os espinhos da serpente a ira. Vós a quebrantais com vosso poder, os cegos errados vós alumiais. Fizestes nascer sol tão fecundo, e com as nuvens cobristes o mundo. Ouvi, Mãe de Deus, minha oração, toque em vosso peito os clamores meus. Santa Maria, Rainha dos Céus, Mãe de Nosso Senhor Jesus Cristo, Senhora do Mundo, que a nenhum pecador desamparais nem desprezais, ponde, Senhor, em mim os olhos de vossa piedade e alcançai de vosso amado Filho o perdão de todos os meus pecados, para que eu, que agora venero com devoção vossa Santa e Imaculada Conceição, mereça na outra vida alcançar o prêmio da bem-aventurança, pelo merecimento de vosso bendito Filho, Jesus Cristo, nosso Senhor, que com o Pai e o Espírito Santo vive e reina para sempre. Amém. Rogai a Deus vós, Virgem nos converta, que a sua ira aparte de nós. Sede em meu favor, Virgem soberana, livrai-me do inimigo com vosso valor. Glória seja ao Pai, ao Filho e ao amor também, que é um só Deus em pessoas três, agora e sempre e sem fim. Amém. Deus o salve, Virgem, Mãe Imaculada, Rainha de clemência, de estrelas coroada.
Vós sobre os anjos sois purificada, de Deus à mão direita estáis de ouro ornada. Por vós, Mãe da Graça, mereçamos ver a Deus nas alturas com todo prazer, pois sois a esperança dos pobres errantes e seguro porto para os navegantes, estrela do mar e saúde certa, e porta que estáis para o céu aberta. É óleo derramado, Virgem, vosso nome, e os servos vossos vos hão sempre amado. Ouvi, Mãe de Deus, minha oração, toque em vosso peito os clamores meus. Santa Maria, Rainha dos Céus, Mãe de Nosso Senhor Jesus Cristo, Senhora do Mundo, que a nenhum pecador desamparais nem desprezais, tonde, Senhor, em mim os olhos de vossa piedade e alcançai de vosso amado Filho o perdão de todos os meus pecados, para que eu, que agora venero com devoção vossa Santa e Imaculada Conceição, mereça na outra vida alcançar o prêmio da bem-aventurança, pelo merecimento de vosso bendito Filho, Jesus Cristo, nosso Senhor, que com o Pai e o Espírito Santo vive e reina para sempre. Amém. Humildes oferecemos a vós, Virgem Pia, estas orações por quem nossa guia. Vades vós adiante e na agonia, vós nos animeis, ó doce Mãe Maria. Amém.

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1: Horas e 50 minutos. Atenção, rede. Em 5 segundos.
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4: Alô, alô, galera! Tô chegando! Tá começando mais uma edição do Top 10 Brasil. As melhores músicas, muito mais você no ar. Aqui na rádio é sucesso.
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4: Muito prazer pra todo mundo, eu sou o Renato Neves, o seu amigão aqui do rádio, e a partir de agora vai ser muita música boa. Meu amigo, minha amiga, prepara o coração, aumenta o som, porque o seu fim de semana tá garantido aqui na nossa rádio com o programa Top 10 Brasil. Aquelas músicas mais tocadas, aqui todo mundo tá comentando, as músicas que realmente são sucesso vão tocar pra você aqui, ó, desfilar pra você na íntegra, na rádio que tá todo mundo acompanhando, seja pela internet, pelo Daiwall, seja pelos aplicativos. Nossa, é tão bom saber que você tá junto conosco, curtindo aí também o melhor do seu fim de semana. Vamos lá então, menos papo, mais músicas e muito mais você no ar. Um jeito diferente de fazer FM.
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4: E já vem chegando o décimo lugar de hoje. Tem o som do Gustavo Lima, embaixador, com o Retrovisor. Essa tá tocando muito.
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1: Em oitavo lugar, tem o som do Matheus e Cauã. Admita, participação da Luana Prado.
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0: 3.
1: Em terceiro lugar, tem o som do Diego e Vitor Hugo, Bijei a Cura, medalha de bronze na programação.

0: Pessoal, o intervalo, a gente volta já já, trazendo muito mais músicas e muito mais som legal. Não sai daí não, o nosso fim de semana promete muita coisa boa ainda. A gente volta já já, eu conto com você.
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2: 16 horas e 13 minutos.
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2: 16 horas e 17 minutos.
0: E aí, já de volta no Top 10 Brasil. As melhores músicas no seu dial. Aqui é muito mais você no ar.
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0: De volta já trazendo o segundo lugar de hoje. Medalha de prata. Tem Zé Neto e Cristiano, Cadeira Cativa.
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0: E gostou, faz barulho aí.
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2: Em primeiríssimo lugar tem o som do Eduardo Costa, Imagina Eu.

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1: Aí então, o som do Eduardo Costa. E agora a gente segue para o Top Mundo. Você já conhece, já sabe como funciona. Após as 10 mais pedidas, o Top 10 vem chegando o Top Mundo, que são aquelas mais bombadas fora do Brasil aí que tá todo mundo acompanhando, que estão fazendo o maior sucesso. Aumenta o som, vem comigo.
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0: 10. Agora na programação você acompanha as mais pedidas, aquelas que são sucesso nas principais plataformas digitais. Acompanha com a gente e confirma daí se é ou não é sucesso.
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1: Finalzinho do horário, finalzinho do programa. Só resta agradecer a você o carinho, o rádio ligado, a participação. Um beijo tamanho do planeta. A gente se encontra agora no próximo fim de semana, trazendo mais músicas nessa energia boa, gostosa, do nosso jeito único de fazer FM, abraçando cada amiga, cada amiga, esteja onde estiver, acompanhando pelo rádio, pela internet. Você que está ouvindo pela primeira vez, seja muito bem-vindo, muito bem-vinda. Sabadão tem muito mais, hein? No Top 10 Brasil, Top Mundo, as mais pedidas e esse jeito legal, único, que ultrapassa as barreiras da comunicação. Beijo pra todo mundo e até o próximo fim de semana.
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2: 16 horas e 43 minutos.
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0: 16:47.
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1: 17 horas. Em 9 minutos.
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1: 17:35.
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0: 7:56.
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O anjo do Senhor anunciou a Maria, e ela concebeu do Espírito Santo. Ave Maria, cheia de graça, o Senhor é convosco. Bendita sois vós entre as mulheres, e bendito é o fruto do vosso ventre, Jesus. Santa Maria, Mãe de Deus, rogai por nós, pecadores, agora e na hora de nossa morte. Amém. Eis aqui a serva do Senhor, faça-se em mim segundo a vossa palavra. Ave Maria, cheia de graça, o Senhor é convosco. Bendita sois vós entre as mulheres, e bendito é o fruto do vosso ventre, Jesus. Santa Maria, Mãe de Deus, rogai por nós, pecadores, agora e na hora de nossa morte. Amém. E o Verbo divino se fez carne e habitou entre nós. Ave Maria, cheia de graça, o Senhor é convosco. Bendita sois vós entre as mulheres, e bendito é o fruto do vosso ventre, Jesus. Santa Maria, Mãe de Deus, rogai por nós, pecadores, agora e na hora de nossa morte. Amém. Rogai por nós, Santa Mãe de Deus, para que sejamos dignos das promessas de Cristo. Oremos. Infundi, Senhor, como vos pedimos, a vossa graça em nossas almas, para que nós, que pela anunciação do anjo, vimos ao conhecimento da encarnação de Jesus Cristo, vosso Filho, por sua paixão e morte, sejamos conduzidos à glória da ressurreição, pelo mesmo Cristo, Senhor nosso. Amém.

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1: A rádio. 18 horas e 2 minutos.
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4: Fala, turma. Boa noite. É domingão. Muito prazer. Eu sou o Rodrigo Santos. Mais uma edição do Nossa Noite chegando aqui na sua rádio preferida para nós começarmos a semana com o pé direito. Bora curtir? Pra começar tem Guilherme Benuto, tem o Luan Santana, quarto 67.
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0: Gilmar.
1: Essa aqui é pra nós fazer.
2: Leandro e Romário, Corações Egoístas, juntamente com Ícaro e Gilmar, nesta noite de domingão, boa semana.
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4: 18 horas e 30 minutos.
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4: Pensa na vovó Maria Redonda fazendo oração.
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7: 18 horas e 34 minutos.
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9: Já estamos de volta, tem Kleber e Cauã no Nossa Noite.
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0: escolheu a roupa, tá sempre indecisa. Com qualquer uma delas vai ser a mais linda.
1: Sim, ó.

0: Vamos ver mais, Henrique Castro, não tem jeito.
1: Vamos! Nossa noite com Henrique Castro, nem pagando, menos é mais, chegando os primeiros alôs. Alô, Marcelo, aquele abraço pra você, o Sérgio também curtindo nossa noite, o Daniel, o Samuel, toda a turminha aí, excelente semana pra vocês.
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3: 19 horas e 1 minuto.

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16: 19 horas e 6 minutos.
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4: Estamos de volta, tem Ana Castela, olha onde eu tô.
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16: Você